0: Após 4 anos de vício, Reinaldo teve um princípio de infarto e entendeu que era hora de procurar ajuda.
1: Nesse dia eu tive uma virada de chave, assim, no sentido de que eu pensei, ou eu paro ou eu acabo com a minha vida.
0: Entre maio e junho, 50 milhões de brasileiros apostavam em bets, segundo pesquisa da Confederação Nacional de Dirigentes Lojistas e do Serviço de Proteção ao Crédito. De acordo com um estudo, que considerou apenas as capitais, 43% dos apostadores já deixaram de pagar contas essenciais, como água e luz, ou abriram mão de lazer por conta dos jogos. Merula Borges, especialista em finanças da Confederação, diz que o vício não prejudica apenas os apostadores, mas a própria economia do país.
2: Ultimamente, só os custos negativos de saúde e no comércio ficam no Brasil, enquanto a maior parte do lucro acaba indo para fora, com empresas que estão instaladas fora, que não geram emprego.
0: Os efeitos colaterais das bets extrapolam as finanças. Um dos principais motivos para a proibição dos jogos no Brasil, segundo o governo federal, é que o vício se tornou um problema de saúde pública. Quadros como ansiedade, depressão, alterações no sono e no humor são associados ao transtorno do jogo. Segundo a OMS, a Organização Mundial de Saúde, o risco de morte por suicídio é 15 vezes maior entre pessoas que estão nessa condição. Entre 2018 e 2025, os atendimentos no SUS ligados a jogo e problemas com apostas cresceram 140%. O ministro da Saúde, Alexandre Padilha, lembra que as pessoas afetadas podem recorrer ao SUS para buscar ajuda.
3: A gente oferece hoje já teleatendimento para as pessoas que, por vergonha, por estigma ou por dificuldade de acesso, não procuram uma unidade de saúde presencial, então elas podem acessar, vão continuar acessando através do Meu SUS Digital. Vamos continuar oferecendo os atendimentos presenciais.
0: Desde que entrou no ar, em dezembro de 2025, a plataforma de autoexclusão do governo federal registrou o pedido de bloqueio do CPF em sites de bets de mais de 1.300.000 pessoas. 51% dessas pessoas declararam relação direta com a saúde como motivo para a autoexclusão. Reportagem Luana Karen.
4: Está em vigor uma nova etapa do programa de renegociação de dívidas do governo.
5: Nas fases anteriores, a União dava uma garantia aos bancos para que eles dessem descontos. Agora o governo vai adquirir a carteira de débitos.
4: Os descontos devem começar a ser repassados aos devedores a partir de fevereiro de 2027. Entenda como vai funcionar com Pablo Mundim.
6: Uma nova etapa do programa de renegociação de dívidas, o Desenrola, prevê a compra pelo governo federal de carteiras de dívidas de pessoas físicas. A medida provisória estabelece descontos de, no mínimo, 90% para dívidas de até 10 mil reais. O ministro do Planejamento e Orçamento, Bruno Moretti, explica quais dívidas poderão ser incluídas no programa.
7: As dívidas em atraso, de um período de 2 a 4 anos e meio, mais ou menos, porque a partir de 5 anos essas dívidas prescrevem.
6: Na prática, bancos e demais credores poderão oferecer suas carteiras de dívidas em leilões. Será selecionada a instituição que oferece o maior desconto. Depois da compra, o consumidor poderá quitar o saldo restante à vista ou parcelar a dívida. Os juros e as demais condições de pagamento ainda serão definidos pelo Conselho Monetário Nacional. A economista e professora da FGV, Carla Beni, fala sobre a diferença dessa medida para outros programas de renegociação.
8: A mudança desse modelo é que o cidadão vai dever para o Tesouro Nacional. Então, o Tesouro que vai fazer toda a negociação com o banco e vai comprar os lotes pelo maior desconto possível.
6: A economista da FGV, Carla Beni, também orienta os consumidores sobre os cuidados para evitar um novo endividamento.
8: O importante é que a pessoa já comece a fazer uma programação, já vai tentando já juntar algum valor. Numa situação ideal, ela quitaria essa dívida vista para não continuar com outra dívida. Mas se ela precisar parcelar, é importante que essa parcela caiba no orçamento para que ela não se frustre novamente.
6: O cronograma prevê o chamamento dos credores em novembro, a apresentação das propostas em dezembro e a homologação em janeiro. A previsão é que os contratos sejam assinados e os descontos comecem a ser repassados aos devedores em fevereiro de 2027. Para acompanhar as próximas etapas e saber como participar, o consumidor deverá consultar os canais oficiais do programa, que ainda serão divulgados. Reportagem Pablo Mundim.
5: O Setembro Verde chama a atenção para a importância da doação de órgãos.
4: E nós conversamos com a coordenadora geral do Sistema Nacional de Transplantes do Ministério da Saúde, Patrícia Freire, sobre a logística, as regras e as diferenças para que e a diferença que esse gesto pode fazer para salvar vidas e dar uma nova chance a quem espera por um transplante. Acompanhe. Doutora Patrícia, bem-vinda à Voz do Brasil, um prazer ter a senhora conosco aqui. Vamos começar então essa conversa com uma dúvida que é muito comum, né? Qualquer pessoa pode ser doadora de órgãos e tecidos?
9: Sim, qualquer pessoa, primeiramente, obrigada, Mariana, pelo convite. Aqui no mês da doação é muito importante a gente falar sobre isso, né? Setembro é dedicado à doação, ao incentivo à doação de órgãos e tecidos, né? Então a resposta é sim. Qualquer pessoa saudável, que não tenha doenças transmissíveis, pode ser doadora de órgãos e tecidos, né? Para ser doador de órgãos após a morte, precisa estar em morte encefálica. E para ser doador de tecidos, o coração já pode ter parado e é possível doar alguns tipos de tecidos.
4: Agora, existe idade mínima para essa doação ou idade máxima?
9: Idade máxima não tem. Idade mínima, sim, para aqueles pacientes que estão em morte encefálica, porque a morte encefálica, que é a morte cerebral, né? Ela só pode ser diagnosticada a partir de 7 dias de vida. Então, a idade mínima, é claro, tem que ser a partir de 7 vidas, mas a partir de 7 dias de vida é possível doar órgãos para transplante. Idade máxima não tem. Vai depender, é claro, da performance da pessoa, né? Hoje em dia, um idoso, por exemplo, de 70 anos, não é? Existem pessoas com 70 anos que são atletas, que estão muito bem de saúde, então isso não impede a doação de órgãos. Então não existe idade máxima, existe a condição da pessoa naquela idade. Se ela estiver bem, saudável, sem doenças transmissíveis, não há impedimento só pela idade. A idade isoladamente não impede a doação de órgãos.
4: E aí, no caso, uma criança doa para outras crianças, idoso necessariamente vai doar para outro idoso? Tem essa relação?
9: Depende. Na verdade, o regulamento técnico do Sistema Nacional de Transplantes, ele prioriza que doadores abaixo de 18 anos, órgãos de doadores que tenham de 18 anos ou menos, sejam vão primeiro para receptores também com abaixo de 18 anos. Mas isso é muito, varia um pouco, assim, por exemplo, porque nós podemos ter uma criança de 13 anos que seja muito grande, tenha, por exemplo, um coração já grande, né? Nós temos adolescentes aí de 13, 12 anos que tem 1,90m, né? Porte físico de adulto. Então, o coração desse adolescente provavelmente não vai caber numa criancinha de 1 ano que está precisando de um coração para transplante. Então, a gente faz essa relação antropométrica também, né? Mas, a priori, órgãos de doadores infantis vão primeiro para receptores infantis. Se não tiver nenhum receptor dessa faixa etária compatível, aí ele vai para doação de órgãos para adultos normalmente. Mas a gente procura fazer essa compatibilidade antropométrica.
4: Agora, a senhora mencionou, né, a doação em casos de morte encefálica. A gente tem doação também de pessoas em vida, porque eu acho que a maioria das pessoas, quando pensa em doação de órgãos, já pensa em situação de morte, né? Mas a gente tem doação em vida também. A senhora pode falar um pouquinho pra gente dos dois casos, assim, quando que se trata de doação pós-morte, quando que é possível fazer doação em vida ainda?
9: Sim, a doação pós-morte, ela é prevista em lei, né? E ela ocorre numa situação que a gente chama de morte encefálica, que é quando a perda da função total das funções do cérebro, né? A gente sabe que todo o nosso organismo é comandado pelo nosso cérebro, então quando ele para de funcionar, isso é a morte de fato do indivíduo. E é na morte encefálica que é possível se doar coração, rins, fígado, pâncreas, intestino e tecidos também. É possível doar córneas, é possível doar pele, ligamentos, ossos, tendões, enfim. Mas na doação inter vivos, a gente só pode doar órgãos duplos ou órgãos que se regeneram, né? Então, em vivo, na doação em vivos, a gente pode doar um dos rins, parte do fígado e pode doar medula óssea. Esse é o tipo de doação em vida que pode acontecer.
4: Muito bem. Agora, doutora, uma única pessoa pode doar mais de um órgão, mais de um tecido?
9: Com certeza. Um único doador falecido, por exemplo,

0: ele pode doar até 7, 8 órgãos e também pode doar todos os tecidos, exceto medula óssea. E o doador em vida é aquilo que eu falei, ele pode doar medula óssea, um dos rins ou parte do fígado.
1: E o Sistema Único de Saúde tem uma lista única para isso? Acho que essa também é uma dúvida que muita gente tem, né? Porque as pessoas têm aquele imaginário de que você pode, ai, tendo dinheiro você vai passar na frente. É uma lista única, né?
0: É uma lista única, critérios econômicos, sociais, políticos, enfim, isso não é um consenso comum, é uma lenda urbana, né? Isso não existe, a lista é única, a distribuição dos órgãos que são doados pelas famílias, ela é feita através de critérios técnicos e não é feita assim diretamente pelo humano, há um sistema informatizado que cruza os dados de compatibilidade dos candidatos a transplantes, ou seja, daquelas pessoas que estão inscritas na lista única, com os doadores, com os dados dos doadores, e existe um algoritmo. Então, ele cruza os dados dos doadores e dos receptores e vê qual é o mais compatível e organiza, assim, por critérios cronológicos, por critérios de urgência máxima, né? Então, você pode, por exemplo, uma pessoa pode passar na frente da lista, pode, se ela tiver muito urgente. Uhum. Porque tem aquela pessoa que está inscrita, mas que ela não está tão urgente, ela pode esperar um pouco. E tem alguns que entram no caso de urgência máxima, que ela precisa transplantar em 48 horas, ou senão ela morre. Então, nesses casos, a lista olha quem está em urgência. E, é claro, ela classifica os urgentes primeiro e os eletivos na sequência. Então, a lista é única e não existe, o nosso sistema, ele prima por isso, sabe, Mariana? Ele prima pela transparência do sistema. Então, as pessoas que são candidatas a um transplante e que estão inscritas nas listas, elas têm acesso ao seu prontuário e elas podem acompanhar a sua situação na lista. Então, ela vai ver quem passou na frente por questões de urgência, enfim. Então, a lista é totalmente transparente e não é possível se passar na frente da lista por questões que não sejam urgência.
1: Agora, antes da gente encerrar, queria que a senhora falasse um pouco sobre como as pessoas devem proceder caso elas queiram ser doadoras, né? Acho que é muito importante, principalmente quando se você tem a intenção de ser doadora, mas você percebe que a sua família pode ter algum tipo de preconceito com aquilo ou algum tipo de resistência, né?
0: Na verdade, as famílias não têm preconceito, as famílias não têm conhecimento, porque a doação de órgãos é uma coisa, assim, a gente costuma dizer que é o suprassumo da alta complexidade, né? Quando todas os tratamentos falharam, o que resta agora? Trocar o órgão? Então, as famílias têm desconhecimento, né? Mas o que é essencial, que fique assim de mensagem para quem está nos ouvindo, é que se você deseja ser um doador após a sua morte, você venha a falecer e quiser se tornar um doador, você precisa deixar claro para sua família. Então, você, sei lá, tá numa conversa de fim de semana, vocês estão ali no almoço de domingo na família, né? Você fala assim: ó, gente, lembra aquela coisa da doação de órgãos? Eu quero deixar bem claro, eu vou ser doador, viu? Se eu morrer, a gente até brinca, né? Se eu doer é para doar, se eu morrer é para doar tudo. Então, é isso que precisa ficar claro, porque a família, ela tende a fazer os gostos do seu ente querido
1: a
0: quando ele fala,
1: né?
0: Ela tende a respeitar. Então, o que é muito claro é falar: gente, se eu morrer algum dia, eu quero, lembrem, eu quero ser doador de órgãos. Se eu não puder, por exemplo, se não houver morte cefálica, a pessoa já tiver o coração parado de cara, né? Assim, por exemplo, num acidente de trânsito, o coração parou ali, dá para doar córneas, dá para doar ossos, dá para doar pele, dá para doar músculos, tendões, dá para doar uma série de outros tecidos. Principalmente a gente tem que lembrar das córneas. A nossa lista de córneas hoje é gigante. E você imagina, você poder doar os seus olhos e fazer com que uma pessoa volte a enxergar. Então, isso é muito importante. Então, a mensagem que precisa ficar para as famílias, para a pessoa que quer se tornar um doador, avisa a sua família, porque quem vai autorizar a doação é a sua família.
1: Muito bem, nós conversamos com Patrícia Freire, coordenadora geral do Sistema Nacional de Transplantes do Ministério da Saúde. Doutora Patrícia, muito obrigada pela entrevista à Voz do Brasil.
0: A gente é que agradece.
2: 2027 vai ser o ano da Copa do Mundo Feminina no Brasil.
1: E de olho no futebol feminino brasileiro, foi sancionado nesta segunda-feira um marco legal para a modalidade.
2: A legislação prevê medidas para profissionalização nas competições, proteção à maternidade e prevenção e combate à discriminação no futebol.
3: Foi sancionada nesta segunda-feira a Lei do Futebol Feminino.

0: que estabelece diretrizes nacionais para o desenvolvimento do esporte. Entre as medidas está a redução gradual do número de atletas não profissionais nas competições oficiais. Na principal divisão nacional, cada equipe poderá ter inicialmente até 4 jogadoras não profissionais. Nas demais divisões nacionais e na principal divisão estadual, o limite será de 6. A lei também estabelece medidas para ampliar a participação das mulheres em diferentes áreas do futebol e garantir mais direitos às atletas, como explica o ministro do Esporte, Paulo Henrique Cordeiro.
1: É uma lei que também se preocupa com a formação de gestoras, com técnicas, com a arbitragem feminina no futebol, com condições como a proteção à maternidade, com a busca da igualdade salarial entre as jogadoras do futebol feminino e do futebol masculino, que se preocupa essencialmente com o desenvolvimento desse futebol feminino, de nós virarmos a chave.
0: As atletas também deverão ter acesso a condições equivalentes de treinamento, espaços, equipamentos e profissionais de suporte. A legislação inclui ainda medidas de prevenção e combate à discriminação, ao racismo, à intolerância e à violência contra as mulheres no futebol. A medida entra em vigor durante a preparação do Brasil para sediar, em 2027, a Copa do Mundo Feminina. O Mundial será realizado de 24 de junho a 25 de julho em 8 cidades brasileiras. Reportagem Thaís de Araújo.
2: O governo federal divulgou hoje uma série de medidas que vem tomando para evitar que o aumento do preço do petróleo causado pela guerra no Oriente Médio traga prejuízos para a população brasileira.
3: A cotação internacional do barril do petróleo Brent, o tipo que é para comercialização, já acumula uma alta de 40% desde o início dos conflitos.
4: As medidas fazem parte de um conjunto de ações para evitar o aumento do preço dos combustíveis no país diante da alta dos preços internacionais do petróleo. O pacote inclui nova portaria do Ministério da Fazenda, que prorroga a subvenção de R$2,12 por litro de óleo diesel, publicada na última sexta-feira. Segundo o ministro do Planejamento e Orçamento, Bruno Moretti, a política de concessão de subsídios aos combustíveis ainda é necessária e precisa ser mantida para atenuar os efeitos da guerra no Oriente Médio entre Estados Unidos, Irã e Israel.
5: A política de subvenção, ela funciona sempre como um amortecedor, né? Ela é do tamanho necessário para amortecer o choque e nunca ela é discricionária, sem parâmetros.
4: Na semana passada também foi deflagrada a Operação Carga Pesada. De acordo com o balanço divulgado nesta segunda-feira, entre 21 e 25 de setembro, 241 fiscalizações foram realizadas em postos, distribuidoras e revendedoras para checar preços e qualidade dos combustíveis e do GLP, o gás de cozinha. O ministro da Justiça e Segurança Pública, Wellington Lima, destacou que o reforço na fiscalização não vai de encontro ao livre mercado. O ministro disse ainda que é preciso diferenciar a liberdade para definição de preços das situações consideradas abusivas.
6: A necessidade de nós, a todo instante, chamarmos atenção para a distinção entre o uso, a liberdade de preço e o abuso. O uso dessa faculdade não se confunde com esse abuso indiscriminado de preço. Imaginar 1.300% de incremento na margem de lucro é algo que atenta frontalmente contra o interesse da sociedade brasileira, da cidadania, da dimensão dos consumidores, e o nosso aparato de Estado deverá estar absolutamente mobilizado para reprimir esse tipo de conduta.
4: O governo também aumentou as penalidades previstas para infrações cometidas por integrantes da cadeia de combustíveis. Com a nova regra, o teto para as multas passou de 14 para 500 milhões de reais. Reportagem Gabriela Noronha.
2: E devido à elevação abusiva de preços, a ANP, Agência Nacional do Petróleo, Gás Natural e Biocombustíveis, já aplicou multas que somam mais de 700 milhões de reais a distribuidoras de combustíveis.
3: E essas foram as notícias do governo federal.
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2: Fique agora com as notícias do Poder Judiciário e do Congresso Nacional. Boa noite.
3: Boa noite para você e até amanhã.
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8: Você vai ouvir agora notícias do Poder Judiciário. STF vai definir limites para quebra de sigilo telemático em fiscalização tributária.
9: Acordo prevê medidas para combater o assédio eleitoral na administração pública da Paraíba.
8: Para o STJ, condenação por violência doméstica é fundamento suficiente para impor a participação do agressor em grupo reflexivo.
9: Boa noite, eu sou Marcela Luiza.
8: E eu sou Walter Lima.
9: Supremo Tribunal Federal vai definir se a justiça pode autorizar a quebra de sigilo telemático em fiscalizações de tributos.
8: A decisão final do STF deverá ser aplicada por todo o judiciário do país. Marcelo Della Libera.
10: O caso começou com uma ação da União que pediu acesso a e-mails e arquivos armazenados em nuvem de um investigado para apurar um suposto esquema de emissão de notas fiscais falsas. No recurso ao Supremo, a União sustenta que o Marco Civil da Internet permite, mediante ordem judicial, o acesso a dados armazenados também em processos de outras áreas. O relator ministro Dias Toffoli destacou que a discussão envolve, de um lado, o direito à privacidade e ao sigilo das comunicações e, de outro, o interesse público na arrecadação de tributos. Ainda não há data para o julgamento do mérito no Supremo.
9: Acordo homologado pela Justiça do Trabalho prevê medidas para combater o assédio eleitoral na administração pública da Paraíba.
8: O Estado também vai pagar indenização por dano moral coletivo. Samanta Flor.
11: O acordo foi firmado entre o Ministério Público do Trabalho e o Estado da Paraíba. A previsão é de ações para identificar e coibir práticas de assédio eleitoral e também discriminatórias nas relações de trabalho da administração estadual. O Estado ainda vai pagar R$200 mil por dano moral coletivo em 20 parcelas. A decisão prevê multa em caso de descumprimento.
9: Mesários preparam sessões eleitorais antes da abertura da votação.
8: Equipes orientam o eleitorado e garantem o funcionamento das sessões. Estevão Furtado.
12: No dia 4 de outubro, as sessões eleitorais vão funcionar das 8 da manhã às 5 da tarde, no horário de Brasília. Durante o pleito, mesárias e mesários conferem a identificação, registram a presença, liberam a urna e orientam eleitoras e eleitores sem interferirem na escolha do voto. Celulares e outros equipamentos que possam gravar ou transmitir imagens devem ficar desligados e guardados no local indicado pelos mesários, enquanto a pessoa vota. Ao final do horário de votação, a equipe imprime o boletim de urna e encaminha a mídia de resultado para a transmissão dos dados.
9: Condenação por violência doméstica é fundamento suficiente para obrigar agressor a participar de grupo reflexivo como condição de suspensão da pena.
8: O entendimento é do STJ, Fátima Uchoa.
13: Um homem condenado por violência doméstica teve a execução da pena suspensa desde que cumprisse algumas condições, como a de frequentar 5 sessões de grupo reflexivo. O Tribunal de Justiça do Rio de Janeiro afastou essa condição por entender que não houve fundamento específico para determiná-la, o que resultou em recurso do Ministério Público. O STJ restabeleceu a obrigação. Segundo o relator ministro Rogério Schietti Cruz, o juiz só precisa apresentar justificativa específica se decidir não aplicar a medida. Para o ministro, os grupos buscam responsabilizar o agressor e ajudar a romper o ciclo de violência doméstica.
9: Justiça bloqueia 146 milhões de empresas acusadas de envolvimento em garimpo na terra indígena Yanomami.
8: A decisão é fruto de um pedido do MPF, Vanessa Pereira.
14: Segundo a ação, a cassiterita era extraída clandestinamente da terra indígena Yanomami, em Roraima, transportada por aeronaves a partir de pistas de pouso clandestinas, registrada como se fosse produção de cooperados e, em seguida, adquirida pela White Solder Metalurgia e Mineração Limitada, que transformava o minério em lingotes de estanho. Com isso, além do bloqueio de bens, direitos e valores, a Justiça também determinou que a Receita Federal informe os dados de faturamento das 4 empresas de 2021 a 2025. Essas informações servirão de base para sanções e eventual revisão de valores bloqueados.
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9: Uma boa noite.
8: E até amanhã.
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0: Não a medida provisória 1394 de 2026, que proíbe em todo o país as chamadas BETs. Pelo texto, que será analisado por uma comissão mista de senadores e deputados federais, antes de ser votado pelos plenários da Câmara e do Senado, a restrição valerá para as apostas sobre eventos reais de temática esportiva e sobre eventos virtuais de jogos online. As informações com o repórter Alexandre Campos.
1: Além de acabar com as atuais concessões no prazo de 30 dias, a MP prevê o bloqueio do acesso a sites e aplicativos de apostas. As empresas que exploram a atividade não terão direito a qualquer indenização nem a devolução do valor que repassaram ao governo pela outorga do serviço. A conta vinculada a algum operador que continuar explorando ilegalmente a atividade será bloqueada e os valores serão destinados ao Fundo Nacional de Segurança Pública. O dinheiro referente a jogos não apurados e os recursos de prêmios de apostas cujo resultado tiver sido concluído antes da vigência das novas regras deverão ser devolvidos aos apostadores. O texto ainda veda publicidade, propaganda e patrocínio relacionados a esse tipo de atividade e impõe obrigações aos provedores de aplicações de internet e lojas virtuais, como o impedimento de oferecer produtos ou serviços referentes a apostas. O vício em bets tem levado famílias ao endividamento e há mais registros de casos de depressão e de ansiedade, com aumento do risco de suicídio, problemas que, de acordo com o governo, motivaram a edição da medida provisória. A população pode se manifestar sobre a MP clicando em consulta pública no endereço senado.leg.br/e-cidadania.
0: O Congresso também recebeu o projeto de lei do Executivo que tipifica crimes relacionados às bets. O texto torna crime tanto a exploração quanto a publicidade de bets, tipificando 5 condutas como criminosas. A proibição das bets prevista em medida provisória já está valendo, mas o projeto que trata dos crimes ainda precisa ser votado pela Câmara e pelo Senado para virar lei e entrar em vigor. A Comissão de Constituição e Justiça do Senado deve discutir uma alteração no Estatuto da Criança e do Adolescente para punir adultos que desistem do processo de adoção. A proposta busca introduzir sanções específicas para desencorajar a chamada desistência tardia, quando a criança já consolidou laços afetivos com os adotantes. Repórter Douglas Castilho.
2: De 2019 a 2024, mais de 2.000 crianças registradas para adoção passaram por pelo menos um processo de devolução, segundo dados do Conselho Nacional de Justiça. Foi pensando nesse cenário que o ex-senador Major Olímpio apresentou o projeto de lei que estabelece sanções para os adotantes que desistirem durante o processo. A relatora da proposta na Comissão de Direitos Humanos, senadora Damares Alves, do Republicanos do Distrito Federal, falou das consequências dessa espécie de segundo abandono.
3: Agravam ainda mais a vulnerabilidade de crianças e adolescentes que por vezes já sofrem trauma anterior de exclusão ou perda da família de origem.
2: A proposta prevê punições como o pagamento de indenização e até responsabilização por crime de abandono de incapaz, se a desistência ocorrer após a sentença judicial definitiva de adoção.
0: Foi sancionada a lei aprovada pelo Senado que cria a Universidade Federal da Fronteira Norte, com sede em Oiapoque, no Amapá. Repórter Rodrigo Rezende.
4: A Universidade Federal da Fronteira Norte, a UFFN, terá sede em Oiapoque, na fronteira com a Guiana Francesa, e será vinculada ao Ministério da Educação. O campus da Unifap, Universidade Federal do Amapá, que fica no município, passa a integrar a nova universidade, com a transferência dos cursos, estudantes e cargos. A UFFN terá como objetivos oferecer graduação e pós-graduação, desenvolver pesquisa, extensão e cultura e promover a inovação e o desenvolvimento desenvolvimento regional. O presidente do Senado, Davi Alcolumbre, destacou o papel da instituição na formação de profissionais e pesquisadores, principalmente com a possível exploração de petróleo na região.
5: De formarmos capacidade intelectual na academia, na universidade, no conhecimento, nessa nova perspectiva das riquezas

0: da exploração do petróleo e das riquezas que o petróleo pode proporcionar para o Brasil e vai proporcionar para a Amazônia, de conhecimento, de inteligência, e a universidade, só ela é capaz de gerar todas essas perspectivas.
1: Para 2027 e 2028 estão previstos investimentos de 20 milhões de reais por ano na nova universidade.
2: Uma proposta em análise na Comissão de Educação propõe que bibliotecas de escolas públicas disponibilizem livros sobre proteção à mulher. Obras que abordem o tema e igualdade entre homens e mulheres também devem constar nos acervos. A medida tem como objetivo atuar preventivamente no combate à violência contra o público feminino e deve ser adotada conforme a previsão orçamentária. A relatora, senadora Ivete da Silveira, do MDB de Santa Catarina, enfatiza que a iniciativa pode ser implementada de forma gradual. Para ela, o acesso a obras literárias, informativas e pedagógicas sobre esses assuntos contribui para o desenvolvimento de atitudes compatíveis com a dignidade da pessoa humana e com a não discriminação.
3: Nem só de violência vive o Brasil, ele vive também de uma capacidade de reagir a ela.
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2: O Tribunal Superior Eleitoral decidiu que o e-título poderá ser usado normalmente nos dias das eleições, inclusive para download. A novidade vale para os 2 turnos de votação. Mais detalhes com o repórter Herman Kulitz.
7: Os cidadãos poderão usar o aplicativo e-título normalmente nos dias da votação, inclusive para download. Isso vale tanto para o primeiro turno quanto para o segundo. O anúncio foi feito pelo presidente do TSE, ministro Cássio Nunes Marques, destacando as funcionalidades.
8: A Justiça Eleitoral iniciou o envio de notificações oficiais pelo aplicativo e-título. A iniciativa busca facilitar o acesso a informações importantes para o exercício do voto, como a consulta antecipada ao local e a sessão de votação. Reforçamos, portanto, a recomendação para que eleitoras e eleitores mantenham o aplicativo atualizado, façam o primeiro acesso e confiram seus dados com antecedência.
7: De acordo com o TSE, quem tem biometria cadastrada e fotografia digital poderá utilizar o e-título como documento oficial de identificação na hora de votar, apresentando o documento diretamente pelo celular ao mesário. Não serão aceitas capturas de tela nem documentos sem foto.
2: 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Com trabalhos técnicos de Eliseu Caires, o Jornal do Senado fica por aqui. Acompanhe agora as notícias da Câmara dos Deputados. Boa noite e até amanhã.
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9: Câmara analisa a destinação de percentuais mínimos de recursos ao esporte.
10: Projeto de lei cria uma política nacional de educação para jovens e adultos.
9: Parlamentares apresentam propostas para fiscalizar a qualidade da água.
10: Boa noite. Encerramos hoje o projeto de gravação de edições do Jornal Câmara dos Deputados em emissoras da rede Câmara de Rádio neste ano de 2026. Este programa está sendo produzido diretamente da cidade de Vitória da Conquista, com a participação do colega Guilherme Barbosa, da Rádio Câmara de Vitória da Conquista. Eu sou Márcio Aquilissardi, bem-vindo, Guilherme.
11: Boa noite, obrigado, Márcio. É uma honra profissional participar da apresentação desse jornal da Câmara dos Deputados, dentro da Voz do Brasil. Vamos agora às notícias da Câmara dos Deputados. O Wellington Roberto, do PSD da Paraíba, apresentou proposta de fiscalização e controle para verificar a origem e a regularidade da água utilizada na fabricação de refrigerantes e cervejas no Brasil. A iniciativa prevê a revisão das autorizações realizadas nas fábricas nos últimos 5 anos.
10: O Wellington Roberto quer saber se as empresas usam água mineral dentro dos padrões exigidos pelos órgãos de controle. O deputado também solicita explicações sobre a ausência nos rótulos dos refrigerantes de informações relacionadas à origem da água utilizada na produção.
11: Júlio Arco Verde, do PP, quer discutir a prestação dos serviços de abastecimento de água e esgotamento sanitário no estado do Piauí. O deputado cita relatos de falhas no fornecimento e defende mais acompanhamento da execução dos contratos de concessão.
10: Júlio Arcoverde sugere reunir representantes da concessionária, de órgãos reguladores e do poder público em uma audiência sobre o tema. Ele explica que o objetivo é avaliar a fiscalização do setor e discutir medidas para melhorar a qualidade e a continuidade dos serviços prestados.
4: Saúde.
11: Dorinaldo Malafaia, do PDT do Amapá, defende a aprovação de projeto de lei complementar que inclui o combate à malária entre os objetivos da atuação conjunta da União, dos estados, do Distrito Federal e dos municípios. A proposta prevê ações articuladas aos processos de licenciamento ambiental.
10: Dorinaldo Malafaia alerta que grandes empreendimentos instalados em regiões com alta incidência de malária devem considerar durante o processo de licenciamento os riscos da doença. O deputado avalia que a cooperação entre os entes federativos pode fortalecer a prevenção e o controle.
4: Segurança Pública.
11: Sargento Faur, do PL do Paraná, defende o aumento das penas para motoristas alcoolizados que causarem acidentes com vítimas. Ele cita casos recentes de atropelamentos fatais e mortes de motociclistas provocados por condutores embriagados.
12: Eu apresentei, baseado nessa carnificina que estamos vivendo no trânsito, um projeto duríssimo, que ele aumento de pena, reclusão de 6 a 20 anos quando o motorista sob influência de álcool ou outra substância psicoativa provocar morte no trânsito, crime inafiançável. Ou seja, chega de fiancinha de 3 mil, de 1.000, de 2.000, não, vai ficar preso até decisão judicial. Multas mais severas.
10: A proposta também prevê 10 anos de suspensão da carteira de motorista em casos de morte e 7 anos quando houver invalidez permanente da vítima. Para Sargento Faur, as mudanças evitam a sensação de impunidade e tornam mais rigorosa a punição para crimes cometidos por motoristas embriagados.
11: Favorável à redução da maioridade penal de 18 para 16 anos, Paulo Freire Costa, do PL de São Paulo, considera que as regras atuais de punição para adolescentes precisam levar em conta a gravidade dos acontecimentos. Ele é um dos autores de PEC sobre o tema.
10: O texto assinado por Paulo Freire Costa também inclui a responsabilização penal de adolescentes maiores de 12 anos que cometam crimes violentos e hediondos. A justificativa aponta que o limite de 3 anos de internação pode estimular o recrutamento de menores para a prática de crimes.
4: Justiça.
11: Projeto de Alexandre Guimarães, do MDB do Tocantins, cria regras para punir a chamada litigância abusiva reversa. A proposta prevê punições para réus que descumpram decisões judiciais de forma reiterada ou apresentem recursos sucessivos apenas para atrasar as determinações da justiça.
10: De acordo com Alexandre Guimarães, grandes litigantes costumam transformar a demora dos processos em estratégia de negócio, o que sobrecarrega o judiciário. Para ele, a medida combate o abuso de poder econômico nos tribunais e assegura que as decisões sejam cumpridas.
4: Educação.
11: A Câmara analisa a criação de uma Política Nacional de Educação de Jovens e Adultos. A proposta pretende avançar na construção de medidas para estimular milhões de brasileiros que não conseguiram concluir os estudos. A repórter é Maria Neves.
13: A Comissão de Educação da Câmara

0: Os deputados aprovou o projeto que institui a Política Nacional de Educação de Jovens e Adultos. Pela proposta, o poder público deverá adotar ações para assegurar o acesso e a permanência na escola de todos os cidadãos que não concluíram o ensino fundamental ou médio na idade própria. Dentre as medidas previstas estão a busca ativa de estudantes que abandonaram os estudos, a previsão de orçamento próprio para o programa em igualdade de condições com o ensino regular e a oferta de bolsas de estudo. Ainda de acordo com o texto aprovado, a União deverá oferecer assistência técnica a estados e municípios para ampliar a oferta de vagas na educação de jovens e adultos. Nessa modalidade, as instituições de ensino deverão oferecer cursos em horários flexíveis, inclusive aos fins de semana. Para a deputada professora Luciene Cavalcante, do PSOL de São Paulo, que integra a Comissão de Educação, a proposta é fundamental, uma vez que o Brasil ainda conta com milhões de pessoas que não concluíram a educação básica.
1: Hoje, no nosso país, mais de 1000 cidades não têm sequer uma turma de EJA. Isso é um escândalo. Quando a gente vai olhar que são quase 70 milhões de brasileiros que hoje não concluíram a educação básica.
0: O projeto ainda determina a formação de professores especializados e a realização de concursos públicos para a contratação de profissionais específicos para a formação de jovens, adultos e idosos. Os governos também terão de assegurar aos alunos da modalidade de jovens e adultos participação igualitária em programas de material didático, transporte, alimentação e assistência à saúde. Além disso, as instituições de ensino deverão oferecer espaço para acolhimento de crianças entre 4 e 12 anos, sob a responsabilidade de estudantes jovens, adultos ou idosos. A proposta que institui a Política Nacional de Educação de Jovens e Adultos ainda será analisada pelas comissões de Finanças e Tributação e de Constituição e Justiça. Da Rádio Câmara de Brasília, Maria Neves.
2: Economia. Lucas Ramos, do PSB de Pernambuco, apoia a criação de regras mais claras para responsabilizar os sócios pelas obrigações que permanecem após a extinção de uma empresa. A proposta, segundo ele, protege credores, trabalhadores e fornecedores, além de ampliar a segurança jurídica.
3: Relator da matéria na Comissão de Indústria, Comércio e Serviços, Lucas Ramos avalia que a mudança contribui para reduzir disputas judiciais e fortalecer o ambiente de negócios. Ele afirma que a medida ajuda a coibir o uso indevido da personalidade jurídica para evitar o cumprimento de obrigações.
2: Projeto de Júnior Ferrari, do PSD do Pará, amplia a desoneração tributária para serviços de conservação, modernização e reparo de embarcações listadas no Registro Especial Brasileiro. O texto também inclui as empresas brasileiras de navegação como beneficiárias do Renaval, o programa de incentivo ao setor.
3: Júnior Ferrari alega que a reforma tributária acabou com benefícios que garantiam a competitividade do setor de reparos navais. Ele entende que as mudanças são necessárias para preservar empregos, atrair investimentos estrangeiros e manter a infraestrutura de atendimento à frota brasileira.
2: Juarez Costa, do Republicanos de Mato Grosso, integra a Frente Parlamentar em Defesa do Mutualismo. O grupo pretende acompanhar a regulamentação do sistema em que associados dividem os custos de proteção de seus bens como alternativa ao seguro tradicional.
3: Juarez Costa apoia a articulação entre o poder público, entidades do setor e a sociedade civil para fortalecer esse modelo de proteção patrimonial. A frente também busca contribuir para a aplicação das regras estabelecidas pela lei que regulamentou o mutualismo no país.
4: Agricultura.
2: produtores rurais endividados poderão ter até 25 anos para pagar seus financiamentos, conforme substitutivo apresentado por Dilceu Esperafico, do PP do Paraná. O relatório do deputado

0: também estabelece carência de até 3 anos para o início dos pagamentos.
1: Dilceu Esperafico considera que a renegociação das dívidas pode ajudar os produtores afetados por perdas na safra, aumento dos custos de produção ou dificuldades na comercialização. O texto também prevê a suspensão de cobranças judiciais durante o período de adesão ao programa de renegociação.
0: Raimundo Costa, do PSD da Bahia, é autor de projeto que cria um selo nacional para a identificação de pescado proveniente da pesca artesanal sustentável. A proposta também institui um programa de rastreabilidade para informar a origem do produto e a comunidade responsável pela captura.
1: Raimundo Costa aponta que a certificação pode aumentar o valor comercial do pescado artesanal, ampliando o acesso a mercados diferenciados. O texto prevê também que produtos certificados tenham prioridade em compras públicas, feiras e ações de promoção comercial.
2: Trabalho.
0: Mauro Benevides Filho, do União do Ceará, apoia a PEC que reduz de 44 para 40 horas semanais a jornada, com 2 dias de descanso a cada 5 trabalhados e sem redução salarial. Ele ressalta a importância da mudança para o bem-estar da população.
3: Eu bato muito que você, para você crescer, você tem que melhorar na sua função, estudando. O que é que essa emenda constitucional está fazendo? É tentando reduzir, em vez de 1 dia por semana, de folga, de lazer, de cuidar da casa, enfim, do que seja, de estudar, é reduzir de 5 por 2. O que é isso? É trabalhar 5 dias e conseguir folgar 2. Isso não significa que sábado e domingo não poderão trabalhar. Poderão sim. Você pode substituir um dia da semana, quarta-feira, trabalhar no sábado e assim por diante. Ou seja, a emenda constitucional prevê isso.
1: Mauro Benevides Filho considera que a redução da jornada também pode aumentar a produtividade. Segundo o parlamentar, empresas que já adotaram a escala de 5 dias de trabalho por 2 de descanso relatam funcionários mais motivados e redução das faltas justificadas por atestados.
0: Zé Adriano, do PP do Acre, apresentou requerimento para a realização de audiência pública para debater o fim da escala 6x1. O deputado propõe ouvir representantes da construção civil sobre os possíveis impactos da mudança nos custos, na produtividade e na manutenção dos empregos.
1: Zé Adriano considera que a construção civil deve participar do debate por empregar grande contingente de trabalhadores e depender intensamente de mão de obra. Ele avalia que a audiência pode contribuir para a análise das propostas sobre o tema que tramitam no Congresso Nacional.
0: Missionário José Olímpio, do PL de São Paulo, apresentou o projeto que autoriza a criação de um programa nacional de proteção a motofretistas e mototaxistas. A proposta prevê recursos federais para municípios e o Distrito Federal oferecerem gratuitamente equipamentos de segurança e cursos de qualificação.
1: Missionário José Olímpio defende a priorização de trabalhadores de baixa renda com adesão voluntária aos cursos e sem novos custos para a categoria. Segundo o deputado, o objetivo é reduzir os acidentes e as mortes no trânsito relacionados ao uso profissional de motocicletas.
0: Ercílio Coelho Diniz, do MDB de Minas Gerais, apresentou o projeto que cria o Programa Nacional de Requalificação Profissional para pessoas acima de 45 anos. Segundo ele, o objetivo é oferecer cursos gratuitos de tecnologia e serviços digitais, bolsas de qualificação e incentivos para empresas que contratarem os beneficiários.
1: O projeto de Ercílio Coelho Diniz também prevê prioridade para pessoas desempregadas há mais de 1 ano. O deputado argumenta que a iniciativa combate o etarismo no mercado de trabalho e reduz o desemprego prolongado entre trabalhadores com mais de 45 anos.
2: Esporte.
0: A Câmara analisa uma proposta que prevê a destinação de recursos ao esporte. A repórter Paula Bittar tem mais detalhes sobre a medida.
4: A Comissão de Constituição e Justiça da Câmara aprovou uma proposta de emenda à Constituição que estabelece que União, Estados, Distrito Federal e municípios deverão destinar anualmente pelo menos 1% da receita de impostos à promoção do desporto educacional e de alto rendimento. Além de definir percentuais mínimos, a proposta propõe um sistema de repasse de recursos entre os entes federativos para viabilizar políticas públicas integradas. Assim, do mínimo previsto para a União, 25% serão destinados aos estados e ao Distrito Federal e 25% aos municípios. Os critérios de rateio dos recursos serão definidos em lei complementar. O relator na comissão, deputado Helder Salomão, do PT do Espírito Santo, defende que a destinação de recursos mínimos pode colaborar para o incentivo ao esporte desde cedo.
2: A escola é a primeira oportunidade que o jovem, que o adolescente tem de começar a prática esportiva. E muitas escolas não têm a estrutura necessária, não têm o apoio. Nós precisamos ter recursos disponíveis, e nós estamos falando de 1% do total dos impostos arrecadados, para investimento em infraestrutura nas escolas do nosso país. Eu tenho certeza que nós vamos revelar muito mais talentos.
4: Segundo Helder Salomão, no futuro, mais dinheiro investido se transformará em mais medalhas para o país.
2: Hoje, nós temos o Bolsa Atleta, que é uma experiência bem sucedida, porque vários ganhadores de medalha nas Olimpíadas que o Brasil participa são de atletas que tiveram o apoio do Bolsa Atleta. Eu acredito que nós, ao aprovarmos essa PEC e ela se transformar numa legislação que garante recurso para infraestrutura e apoio aos nossos jovens, adolescentes, nós teremos muitos talentos. O Brasil vai se destacar muito mais nas Olimpíadas, nas competições nacionais e internacionais.
4: A análise da proposta pela CCJ é apenas o primeiro passo da tramitação na Câmara. Agora, a PEC que destina recursos para o esporte, assim como outras que estão sendo analisadas em conjunto e tratam do mesmo tema, precisa passar por uma comissão especial e pelo plenário em 2 turnos de votação. Da Rádio Câmara, de Brasília, Paula Bittar.
1: A Câmara analisa projeto que cria uma política nacional para ampliar o acesso de crianças e adolescentes com autismo a atividades esportivas adaptadas. Autor da matéria, André Fufuca, do PP do Maranhão, afirma que a iniciativa utiliza o esporte como ferramenta de desenvolvimento, autonomia e inclusão social.
0: A matéria prevê a criação de núcleos e centros de esporte inclusivo e a capacitação de profissionais para atender esse público. André Fufuca destaca também a integração de ações nas áreas de esporte, educação, saúde e assistência social.
1: Termina agora esta edição especial do Jornal Câmara dos Deputados, produzida e apresentada pela Rádio Câmara de Brasília, em parceria com a Rádio Câmara de Vitória da Conquista, integrante da Rede Câmara de Rádio.
0: Eu agradeço ao Guilherme e a toda a equipe da Câmara de Vereadores de Vitória da Conquista pelo excelente trabalho conjunto.
1: Obrigado à Câmara dos Deputados por esta oportunidade. Este programa teve trabalhos técnicos de Everson Urani e apresentação de Márcio Aquilissardi e Guilherme Barbosa. Boa noite.
0: O Jornal Câmara dos Deputados volta amanhã. Fique agora com as notícias do Tribunal de Contas da União.
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5: 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Boa noite.

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2: 10 e 1.
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4: Jean Martinazzo está ao vivo. Mergulhe conosco neste universo onde as emoções se elevam. E receba as boas-vindas ao Love Hurts, onde cada nota musical evoca uma memória, um arrepio, talvez a sua própria história. Há recordações que queimam como o sol de inverno. Há lembranças que se recusam a desaparecer. Mas agora, permita que essa música te envolva. Ela está aqui para te consolar. Amar pode ser doloroso, mas aqui não escapamos. Sentimos, enfrentamos, transformamos a dor em melodia. E agora, deixe que a música fale por nós.

0: amores que findam sem prévio aviso, há despedidas que persistem nas memórias. Por isso, na harmonia do seu som, cada interrupção é também um momento para respirar. Vamos fazer uma pausa, mas a nossa conexão continua. Não saia, respire tranquilo e deixe a música seguir narrando a nossa saga inacabada.
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2: 10:19.
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4: Estamos de volta. E nesse retorno existem sentimentos que nem o tempo pode apagar. Existem histórias que nos marcam, mesmo quando parecem ter ficado para trás. Ainda que feridos e calados, sempre vale a pena escutar aquelas lembranças que o coração guarda com insistência.

a voz dessa música tocou a sua alma, deixe ecoar pelas câmaras do seu ser. Seguimos adiante, enchendo o ar de sentimentos musicais.

0: Em certos instantes, apesar de um abraço, poderia nos confortar. No entanto, é o silêncio que ecoa. E é então que a música se transforma em nosso santuário. Se enfrentar as recordações está complicado hoje, solte-as ao som desta canção. Nem toda lágrima precisa ser retida. Faremos uma pequena pausa, mas não te deixaremos na mão. Permaneça conosco, pois já já tem mais uma daquelas canções que falam diretamente ao coração.
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1: 10h39.
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3: Retornamos e a saudade continua aqui conosco, sentado ao seu lado, calada, mas tão presente quanto sempre. É curioso como algumas memórias se tornam mais nítidas justamente quando tentamos esquecê-las. Porém, há coisas que persistem em permanecer. Quando é impossível desfazer as marcas deixadas, deixe de que uma nova música traga algum alívio. Escuta essa.

enquanto algumas harmonias tocam profundamente, outras apenas validam o que intuitivamente sabíamos. Logo mais, dê uma chance para a próxima experiência mostrar o que ainda lhe era desconhecido.

0: instantes, cada pausa respira sentimentos. E nos intervalos silenciosos que muitas vezes a emoção se faz mais presente. Faremos uma breve interrupção agora. Fique por perto. Retornaremos em instantes.
1: Lara.

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0: 10:58.
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2: Estou de volta. E por mais que o tempo avance, há feridas com as quais apenas aprendemos a viver. Algumas ausências são mais ensurdecedoras do que qualquer presença. Se a dor persistir, simplesmente ouça e deixe doer. Algumas vezes, uma simples canção é tudo que o nosso coração necessita para expressar sentimentos inexplicáveis.

0: ouvir 9 Hertz com Jean Martinazzo, percebe-se que cada composição deixa uma lembrança eterna e em cada parada, o silêncio fala dos segredos mais profundos. Chegou o momento de pausar um pouco. Vamos ao intervalo, fique por aqui porque voltamos logo.
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3: Você está no Minuto News. No nosso destaque político, o presidente Lula fala em fechar casas de apostas se a regulação falhar e rejeita classificar facções como terroristas. Na economia, os juros futuros avançam sobre pressão externa e com a eleição no radar. E no agronegócio, o preço do milho pode sofrer pressão nas próximas semanas. A gente te explica o motivo.
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3: No cenário político, o presidente Luiz Inácio Lula da Silva, candidato à reeleição, detalhou a decisão de fechar as casas de apostas. A medida anunciada na sexta-feira será implementada caso a regulação do setor não funcione como esperado. Lula também rechaçou a ideia de tratar facções criminosas como terroristas. Ele comparou essa abordagem ao que chamou de terrorismo do Trump, indicando uma visão distinta sobre a natureza desses grupos. A fala do presidente reforça sua posição sobre a criminalidade organizada no país, diferenciando-a de grupos terroristas internacionais e propondo um caminho específico para as apostas. Virando para a economia, os juros futuros registram alta. Esse movimento se alinha à dinâmica do mercado internacional e também reflete a atenção do mercado com o cenário eleitoral. A rejeição de uma proposta internacional por parte de um presidente de outro país contribui para essa pressão externa, impactando a confiança dos investidores. Essa volatilidade indica uma cautela maior dos agentes econômicos diante das incertezas políticas e econômicas, tanto internas quanto externas, gerando um ambiente de expectativa sobre os próximos passos. No setor do agronegócio, o preço do milho pode enfrentar um período de pressão nas próximas semanas, de acordo com o CPEA. O avanço dos trabalhos de campo nas lavouras e um ritmo lento nas exportações são os principais fatores que podem elevar a oferta do cereal no mercado interno. Essa combinação de maior produção e menor escoamento internacional gera uma expectativa de maior disponibilidade do produto, o que impacta diretamente nos valores de comercialização. Produtores e compradores devem ficar atentos às movimentações do mercado.

0: se adaptarem a essa possível variação nos preços.
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4: 11:20.
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4: Voltamos ao silêncio eloquente e aos ecos que expressam aquilo que a voz não alcança. Afinal, existem coisas que se sentem sem saber explicar. Cada volta acumulamos mais entendimento ou mais saudade. Às vezes, ambas simultaneamente. Deixe seu coração aberto ao próximo som. Ele está presente a tocar em pontos inacessíveis por palavras.
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0: dizer até logo, mas tenham em mente que certas narrativas não se fecham com um ponto final. Elas apenas mudam de página. Nosso agradecimento por nos deixar entrar nos recantos da sua memória. Silêncios e cicatrizes. Se hoje machucou, esperamos que amanhã seja mais suave. E se não for, estaremos juntos outra vez no confortável companhia do rádio. Partindo agora, amigos. Nos encontramos novamente. Cuide-se.
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1: Isso que é moda, hein?
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0: meninos. Que Deus abençoe a vida de vocês.
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2: Para todas as mulheres empoderadas que estão aqui hoje. Eu ativei o modo homem, viu? E nem a lei.

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1: Meia-noite e seis.

0: 18h17.
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0: 18h18.

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0: faz barulho, faz barulho, aí,
1: que honra vocês aqui, véi. Humberto e Ronaldo.
0: A gente agradece vocês aí.
2: Meia-noite e 36.

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1: Valeu, amanhã. 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

0: 1:16.
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0: ficar, né?
1: Eu vou ficar. Vou ficar.
0: Obrigado, gente.
2: Salva de palmas, Leonardo, por favor.
0: Deus abençoe todos vocês.
1: Obrigado, você tá.
0: Se der tempo, abençoe vocês também, viu, gente? Tchau, tchau, valeu.
3: 1:46

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1: Só tô mandando essa mensagem pra dizer que eu tô com saudade, que eu não consigo mais ficar longe.

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3: Duas e

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2: 12:46.
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0: 3:47.

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2: 4 e 2.

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0: Nunca foi.
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6: Ah, eu posso começar assim?
1: Por favor.

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0: Uma salva de palmas do Rui.
1: Valeu, amanhã.
0: Que
1: delícia, tamo, cara, junto. Tem que respeitar.
0: Que isso?
1: Moda boa, que moda boa, que moda boa.
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1: Olá, olá, salve, salve, simpatia, boas vibrações pra você aí do outro lado do rádio. Tô chegando na sua sintonia, chegando com mais uma edição do nosso Clube da Viola, o clube que mais toca modão no seu rádio. Tem muita música boa, tem muito sucesso e claro que a sua companhia faz toda a diferença aqui no nosso Clube da Viola, tá? A partir de agora, já sabe, as melhores músicas sertanejas, as melhores modas de viola do Brasil. Com muito lançamento e modas para você matar a saudade. Então vem comigo, que além de tudo isso, tem muita informação. Aumenta o volume aí. Tá começando mais uma edição do Clube da Viola.
2: 5 e 2.

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5: 17.
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7: 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Tem música, tem sucesso, tem informação.

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11: 5:33.
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13: Estamos de volta com o Clube da Viola no seu radinho. Vem comigo agora, tá trazendo esse aqui que é sucesso há muitos anos, hein?

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0: 5:48.
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0: 5:58.
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0: 3:02.
1: Senhor, no silêncio deste dia que amanhece, venho pedir-te a paz, a sabedoria, a força. Quero olhar hoje o mundo com os olhos cheios de amor, ser paciente, compreensivo, manso e prudente, ver, além das aparências, teus filhos como tu mesmo os vês, e assim não ver senão o bem em cada um. Fecha meus ouvidos a toda calúnia, guarda minha língua de toda maldade. Que só de bênçãos se enche a minha vida, que eu seja tão bondoso e alegre, que todos quantos se achegarem a mim sintam a tua presença. Reveste-me de tua beleza, Senhor, e que no decurso deste dia eu te revele a todos.
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4: Estamos de volta, Clube da Viola. Hora de música, hora de sucesso, hora de modão.
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0: 6:20.
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2: Estamos de volta com o Clube da Viola no seu radinho. Vem comigo agora, tá trazendo esse aqui que é sucesso.

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4: Seis e 33.
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1: De volta com o Clube da Viola. Hora da última sequência musical do programa de hoje. E a gente separou para começar essa sequência.

0: Uma simples homenagem pra quem fez tanto pra nossa música sertaneja.
1: Fechando aqui o nosso Clube da Viola de hoje, agradecendo o carinho, audiência e paciência. Grande abraço aqui do Rodrigo Souza. Até o próximo programa, se Deus quiser. Tchau, tchau, até lá.
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4: Cidade, 7:28. Bom dia. Tudo certo por aí, gente? Começando mais uma terça-feira, hoje dia 29/9/2026. Penúltimo dia do mês de setembro. É, tá chegando ao fim o mês de setembro, hein? Quem fez, fez, quem não fez ainda dá tempo, tá? Tá faltando aí 24 horas para você fazer o que você não fez ainda. Ou seja, liga agora, fala que ama, perdoa, abraça e vem pra Cidade FM. Estamos te esperando por aqui, o WhatsApp tá disponível pelo 34996330983. O Bligueiro Fixo 3281-5800. Sou Lucas Araújo e a gente vai juntinho até as 9 da manhã pro nosso Conexão Cidade, conectando você com as melhores e maiores músicas, clássicos e sucessos, tocando na sua manhã de terça-feira. Então vem pra família Cidade que a gente tá te esperando. Abraço pras panificadoras, pessoal da zona rural, zona urbana, tá ouvindo aí no campo, na cidade, no carro, no computador, no rádio, aonde é que você esteja ouvindo a Cidade FM, seja muito bem-vindo, muito bem-vinda, e você é meu convidado de gala para uma manhã incrível aqui na Cidade FM, sua melhor sintonia. E pra gente já começar bem a nossa manhã, chegando pra você de Paulo e Paulino, ponto final.
5: Precisamos

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vocês. Cidade, 7:46, estamos de volta. Quero mandar um abraço pessoal aí pro Eros, galerinha da Rede Agro, tá ouvindo? Alô, Eros. Abraço, meu amigo, obrigado pela sua companhia, viu? Eros falou que tá lá em Araguari ouvindo a gente, cara, maravilha, hein? Abraço também pro Rogério Bilon, tá ligadinho com a gente aí. Alô, Rogerão. Tamo junto aí, obrigado, ótima terça-feira pra vocês, viu, moçada? Vamos de Daniel, desejo de amar.

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8: De volta na cidade, 7:54, faltando 6 para as 8 da manhã. Olha só, gente, já vou dar um alerta para você, viu? Alerta de spoiler. Se você não tá acompanhando a seleção brasileira nessa manhã de terça-feira, não acompanha, viu? Fica do jeito que tá, deixa quieto. Ô seleção ruim, nunca vi, rapaz, acabou, agora que eu vejo mesmo que nunca mais a gente vai ver uma Copa do Mundo, viu? Brasil abriu o placar com 3 minutos, deu uma esperança. Em 5 minutos eles conseguem tomar a virada, cara, como é que pode, velho? Nossa senhora, deixa isso quieto, deixa pra lá, já até tirei meu telefone da minha frente, que tá passando é raiva. Hora de bora, alô, táxi amigo, tá ouvindo a gente? Bom dia, Lucão, tamo junto aqui, alô, manda um abraço aí pro táxi amigo, ó. Na hora, meu rei. Bianquinha palmeirense também, Maria Badia, tá ligadinha? Eros, meu parceiro lá da Rede Agro. Eros, Júnior Raguzoni, tá sempre ouvindo a gente, grande abraço, viu, turma? Alessandro, Álvaro Mais Sabor, Azarias, Fazenda Panamá no Goiásão. Ricardo, não tá rindo aí, né, Ricardo? Pois é, Ricardo, tá fácil não, viu? Essa seleção é uma novela, tá? Mas não é nem novela das 9, não é novela das 7 da manhã. Nossa, vai passar raiva. Abraço pro João Lima lá no Rancho dos Amigos, daqui a pouquinho tem moda pra eles lá também. Enquanto isso, vamos de último modão da manhã, pra gente finalizar com chave de ouro. Essa daqui é linda demais, eu duvido você não cantar ela em silêncio junto comigo. Bora de momento modão. A Cidade FM, sua melhor sintonia, bebê. Vamos de moda. Chegando pra você na sequência.
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4: Muito bem, começando agora o nosso Minuto Esportivo, 8:05, trazendo para você tudo do mundo esportivo, tudo do seu time do coração, jogos de ontem, jogos de hoje, muito mais. Você encontra comigo agora e eu tô com a participação dele, Fernando De Angelis, também tá junto com a gente aqui. Alô, Fernando, como é que tá aí?
5: Bom dia, Lucas Araújo, bom dia, ouvintes da Cidade FM. Estamos aqui sofrendo uma vez com a seleção brasileira, né?
4: Tá.
5: Acabou agora o primeiro tempo, Brasil empatando com a Austrália em 2-2. A seleção brasileira começou muito bem, trazendo até um ânimo pra gente, pensando que hoje ia dar.

0: né? Tocando a bola, aparecendo, todo mundo querendo jogar. Aí de repente foi, o time foi perdendo, levou um gol aí de escanteio, um gol quase que sem querer, o cara fez um gol de chaleira lá, tava sozinho, quase dentro do gol. E a partir daí o Brasil se perdeu, né? A marcação no meio de campo muito frouxa, sempre chegando atrasado. O Wander, seu lateral direito, fez o primeiro gol, gol até bonito, um belo chute, mas levando muito bolas nas costas, e o zagueiro já ia tendo que sair para fazer cobertura, abrindo aí a marcação no meio. E daquele jeito, Vinícius Júnior não está jogando nada, o Rayan não jogou bem, o primeiro gol foi desvio dele de cabeça, o segundo ele perdeu a bola no ataque, deu um contra-ataque para a equipe da Austrália que fez o segundo gol. E foi isso, o Brasil começou muito bem, animado, marcando alto, e depois foi se perdendo dentro de campo. E a Austrália começou a dominar, empatou, fez o 2-1, e o Brasil, numa bela jogada, mas até de sorte, né, já no finalzinho do jogo, teve um pênalti cometido no Danilo, pênalti mesmo, foi pro VAR e foi confirmado o pênalti, que o Rafinha, que não perde pênalti, tem muitos anos, acabou fazendo gol de empate. E o empate acabou, acho que sendo um resultado justo pelo começo do Brasil e pelo que a Austrália mostrou aí dos 20, 25 minutos para frente. Vamos ver se no segundo tempo melhora, se o Ancelotti faz aí as substituições necessárias, né? Eu acho que o Vinícius Júnior tem um tempo que está merecendo um banco aí. Ele não vem bem na seleção brasileira, não começou bem aí também no Real Madrid. E vai sem confiança, né? Não tá confiança, não parte para cima, jogadas que ele faria aí, jogadas excelentes, ele tá tocando para trás, ou só dando um toquinho. Então você vê que é um jogador que tá sem confiança. Vamos esperar o segundo tempo aí para que a seleção melhore, se encaixe dentro de campo e que faça aí as substituições necessárias para que a gente possa vencer. Ontem eu tava conversando com um amigo meu, inclusive que é vascaíno, né? Ele falando que preocupa também do Brasil esses amistosos, né? Porque a gente tem a National League, que é a Liga das Nações Europeia, aí tem Alemanha e Holanda, tem Bélgica e França, enquanto isso a gente fica jogando com a Austrália, né? Dois jogos contra a Austrália. Eu entendo até que como é um novo ciclo, o Brasil não pode pegar às vezes alguma equipe muito forte no começo, para às vezes perder, se desmotivar e achar que tá tudo errado. Então, vamos esperar que o caminho seja esse, que o Ancelotti consiga encontrar jogadores, né, jogadores novos aí que estão surgindo, e que o Brasil possa ser forte novamente, possa jogar do estilo Brasil. Não querendo imitar aí outras equipes, equipes europeias. O Brasil, sempre quando venceu, foi Brasil, jogou para cima, né, tentou drible, e foi aquele time brasileiro, né, com categoria e também com muita raça e emoção. Então vamos esperar, primeiro tempo não foi bom na seleção brasileira, teve início bom, mas tá bom com o domínio aí da Austrália, o Brasil fazendo um gol no finzinho, um gol de pênalti.
1: É isso aí.
0: Só uma notícia aqui, o Lucas, que você falou aí dos clubes e tudo, esse amistoso também serve para as equipes perderem jogador, né? No amistoso aí do Uruguai, o Arrascaeta acabou quebrando o pulso, vai ter que operar e deve ficar um longo tempo aí inativo. Então deve estar fora aí das semifinais da Libertadores, da reta final do Campeonato Brasileiro, e é uma grande perda aí para o Flamengo, né? O Arrascaeta hoje é um grande jogador de futebol brasileiro, aquele 10 nato mesmo, que hoje a gente não tem nem na seleção, nem em muitas equipes.
1: Justamente.
0: É uma notícia triste aí para nós, flamenguistas.
1: Tendo muitas percas, né, Fernando? Mbappé no Real Madrid também, então tá tendo várias...
0: No jogo da França, né?
1: Justamente, várias falhas aí. Mas você citou aí o Brasil com a seleção não tão tradicional, já tá tomando sufoco, imagina catar uma Alemanha numa fase dessa, aí traumatiza até nós.
0: Uma Alemanha, uma França, né?
1: Traumatiza até nós. Eu já tô ficando traumatizado aqui só de ver os lances, imagina se eu ver um jogo desse, eu vendo depressão. Então vamos ver o segundo tempo, né, Fernando? Vamos ver o segundo
0: Obrigado
1: tempo.
0: Obrigado pela participação, pelo espaço. E um bom programa para você aí.
1: Obrigado. Obrigadão, Deange. Vai falando para nós aí o resultado. Falou, tchau.
0: Tchau, tá bom. Até lá.
1: É isso aí, o Fernando Yannis participando pra gente, falando um pouquinho aí da seleção brasileira, dando só continuidade aqui para dar algumas informações para você. Zidane explica bicão para festejar gol da França. Foi meio ridículo. Ou seja, o próprio treinador aí assumiu a parte ridícula da sua atitude aí, dando chutaços aí no microfone, bolas e muito mais. Também na MR Olímpia da bola, ex-jogadores adotam shape de fisiculturistas. Dentre eles está o histórico Ibrahimovic e também Van der Sar. Vixe, 7 titulares, gol e assistências. Veja balanço dos convocados do Palmeiras na data FIFA. Esse foi o nosso Minuto Esportivo, 10:30. Eu e o De Angelis traz um resumaço para você aí e o resultado final de Brasil e Austrália. Esperamos que seja um resultado positivo, né? Porque não tá fácil, não. Amanhã a gente volta com muito mais Minuto Esportivo.
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1: Cidade, 8 horas, 11 minutinhos, chegando traia véia equivocada.

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1: Cidade, 8:18, agora chegando pedidos pra vocês, são muitos, hein? O WhatsApp tá bombando por aqui, esse telefone tá tocando, é assim que a gente gosta, terçou, bebê. Cidade FM feita pra você, trazendo sempre seus pedidos. Alô, João Lima, fala comigo, meu brother.
2: Ô, louco.
1: Opa, firme.
2: Que Deus abençoe a todos nós, né?
1: Amém.
2: Tá ótimo desafio pra nós. Ô, louco, manda uma música pra nós aqui no rancho aqui. Aniversário do Itamar hoje.
1: Opa!
2: Ouvir na música e tomar uma cerveja, já são uma carninha mais tarde pra ele, né?
1: Mas que isso aí?
2: E mandar uma musiquinha pra nós aí, Zezé de Camargo aí. Coração só quer chorar.
1: Pirosmar. Coisa boa, hein?
2: Um abraço, meu amigo. Rapaz, você manda o link pra mim votar, rapaz. Se eu ficar sem votar pra você, nós dois já brigamos.
1: O que isso, hein? Ô, João, já foi, meu amigo. Encerrou as votações aí na sexta-feira, viu? Eu te mandei, não sei se você conseguiu abrir aí, mas não tem problema não. Obrigado aí pela sua intenção, viu? Fico muito feliz aí com sua mensagem, cara. Alô, Itamar, parabéns, meu irmão. Felicidade, sucesso pra você, viu? Toma umas cajibrinas aí e manda pra nós aqui, tá bom? Tamo junto. Ô, João, guarda aí uns pedacinhos de carne aí pra mim, moço. Guarda que eu vou, viu? Depois você manda a localização do seu rancho aqui também, aqui no nosso WhatsApp, tá? Pra mim saber certinho onde que é. Qualquer hora eu apareço por aí, viu? Tamo junto, meu irmão. Um abração lá pro Rancho dos Amigos. Por falar em rancho, vamos mandar aí pras fazendas também que estão ouvindo. Anne Kelly, lá na Fazenda Santa Teresa, tá sempre com o radinho ligado. Azarias, Fazenda Panamá, no Goiásão, rapaz. Tá com o somzão no 12, né, Azarias? Pessoal aí que tá começando nas plantações, né? Plantação de soja aí, o povo tá começando. É, ontem tivemos participações aí dos nossos amigos ligadinhos com a gente. Por aqui tá chegando mais pedido também, a Bianquinha palmeirense, rapaz. Na sequência a gente vai ouvir qual música, Bianquinha?
3: Bom dia, meu amigo Lucas.
1: Bom dia.
3: Lucas, tem como você tocar pra nós Rick Renner, Ao Lado de Deus?
1: Opa,
3: fazendo um grande favor.
1: Que
3: fica
1: isso
3: com Deus, meu amigo. Só de guarde aí. E até 1 PM, se Deus quiser. Tchau, obrigado.
1: Tchau, obrigado. Abraço, viu, Bianquinha? Na sequência também tem Perdoa. É o pedido da Sandrinha, de Mato Grosso e Matias. Alô, Sandra, obrigado pela sua participação, viu? Estão chegando aí 3 pedidaços nessa manhã de terça-feira.
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0: ameaçando o companheiro Otávio. Santos é criticado por não buscar um empréstimo de um ex-jogador do clube.
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0: O experiente goleiro Cássio segue sendo uma figura central no elenco celeste. De acordo com as informações apuradas pelo Bola VIP Brasil, o jogador vem mantendo uma postura impecável nos bastidores do clube mineiro. Cássio, que já é reconhecido como um dos líderes mais influentes do grupo e um dos nomes mais experientes, tem um papel fundamental na união da equipe. Sua atitude de abraçar o companheiro Otávio é um exemplo claro de como ele exerce essa liderança, oferecendo apoio e fortalecendo o espírito de grupo. Esse tipo de comportamento é crucial para o bom andamento de qualquer equipe, mostrando o comprometimento de Cássio não apenas com o desempenho em campo, mas também com a harmonia e o moral do time fora dele.
2: Agora, mudando de assunto, mas continuando no universo da bola, a discussão é sobre a movimentação do Santos no mercado de transferências. Uma opinião forte aponta que o Peixe errou ao não tentar um empréstimo do lateral esquerdo Souza, que pertence ao Tottenham, lá da Inglaterra, durante a última janela. Souza, que tem 20 anos e foi formado nas categorias de base do próprio Santos, acabou sendo emprestado ao Porto, de Portugal, em uma negociação que não teve custos para o time português. A situação é vista como um erro, principalmente porque o Santos tem enfrentado alguns problemas na lateral esquerda, uma posição que precisa de reforços e de alternativas. A torcida e a imprensa debatem se o clube perdeu uma boa oportunidade de repatriar um atleta com potencial e que conhece a casa.
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0: É isso por enquanto no Minuto Esportivo. A gente se encontra na próxima parte do programa, com mais notícias e análises para você. Não saia daí, viu? Até já.
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3: Cidade, 8 horas 38 minutinhos, a sua melhor companhia. Pra você que tá chegando agora, tá ligadinho no som do carro, no comércio local, tá na empresa e ouvindo, ó. Pessoal da Vazante, Bioenergética Aroeira, grande abraço. Pessoal também lá do Bálsamos, brilhante. Meu parceiro Clineu tá sempre me ouvindo lá. Grande abraço, meu caro. Também manda um abraço também aí pra Marilei, que tá chegando aqui no WhatsApp, tá com os amigos. Ricardão lá na Brick Fendo, tá com o radinho no 12, né, Ricardo? Tá tampadinho ali nessa colinha pra não pegar poeira, não estragar o instrumento vocal aí, né? Mas tá dando certo, parabéns, cara. Ó, quero mandar um abraço mais que especial também lá pro supermercado Hilário, meu amigo Riquinho, dona Alessi, sou Hilário, tá sempre ouvindo a gente. Funilaria Dias também, Hugo, Matheus, Vanderlan, Pitstop Borracharia. Parceiro Cauã, William também, tá sempre ouvindo lá. Alô, Negão, tamo junto, hein? Fora de moda, chegando o Guilherme Benuto, eu duvido. Participação de Panda na sequência da 98.

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0: Cidade, 8 horas 48 minutinhos, estamos de volta. Para você que tá chegando, tá sintonizando, tô ficando por aqui, mas a Agnes já tá no recinto aí para tocar o encontro marcado na sequência. Então continua na sintonia, pede suas músicas, participa, que a gente vai começar a sessão de brindes agora 9 horas, tá bom? Muito obrigado pela sua companhia, sua participação. Eu volto às 13 horas com o nosso voo livre para a gente tocar terça-feira como ninguém. Para finalizar, vamos de último pedido. Tá chegando o pedido aqui da Paulinha, tá ouvindo a gente? Alô, Paulinha. Obrigado pela sua participação, viu? Bom dia. Tá animada, Paulinha tá animada, mandou um bom dia aqui com 60 as na frente. Ô, coisa boa. Bom dia, tudo bem? Quero pedir uma música do Nando Moreno, Cama de Flores. Oferece para todos aí que estão ouvindo a programação. Manda um alô para nós, pro estúdio Ana Paula Naio Designer. É Naio Designer mesmo, Ana Paulinha? Fala para nós aí o nome certinho aí. Esse Naio saiu com L no final, é isso mesmo, né? Um abraço aí para Ana Paula Naio Designer. Eita, nome chique, hein, sua? Design, ah, chique demais. Obrigado, viu, Paulo? Abraço aí pra você, todo mundo que estiver aí no estúdio aí junto com você. Obrigado aí mesmo pela participação. Ela mandou, vamos ver aqui como é que é a pronúncia correta pro locutor parar de passar vergonha ao vivo, né?
1: É, assim, tá escrito Naio Designer, mas lê Neio Designer.
0: Neio Designer. Um abração lá pro Ana Paula Neio Designer. Eita, rapaz, chegou a travar a língua aqui, viu? Obrigado, Ana Paula, abraço pra você, viu? Paulinha tá ouvindo a gente. Bora que bora, mandou pra todos aí que estão ouvindo nessa dimensão gigante de ouvintes da Cidade FM, a gente tá chegando até vocês. Beijo, gente, bom almoço, bom café da manhã se você tá acordando agora. 10h30 a gente se vê de novo rapidinho aqui no Momento Esportivo, trazendo também o Cidade em Pauta, notícias da cidade e da região. Eu tô deixando o posto aí pra Agnes assumir. Logo mais a gente se vê de novo, 13 da tarde, né? 13 da manhã já foi, ô Zureia. Então, 13 horas, a gente se vê de novo. Tchau, abraço, beijos e fui!

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6: E aí, galera da rádio, chegando junto com vocês, eu sou Andressa Pires e tá no ar a primeira parte do seu Drops News, o programete que te deixa por dentro de tudo que rola no universo da música. E a gente já começa com uma notícia que agitou o mundo do rock. O Nirvana se reuniu no palco do VMA. Sim, é isso mesmo que você ouviu. Dave Grohl, Chris Novoselic e Pat Smear subiram juntos para receber o Vídeo Vanguard, a maior honraria da noite, 35 anos depois de Smells Like Tea. E o Chris Novoselic fez uma homenagem emocionante ao Kurt Cobain, dizendo que ele teria amado esse momento. Um reencontro para ficar na história da música, hein? Que energia! Mas ó, a gente não para por aqui, viu? Já já eu volto com muito mais notícia e curiosidade no Drops News. Não sai daí!
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1: Olá, meus amores. Sou Letícia Leal e vamos conferir o que os astros revelam. Nesta primeira parte, as energias de Áries, Touro e Gêmeos nos esperam. Vem comigo.
2: Áries, Touro, Gêmeos.
1: Áries, mudanças na família são fortes e pedem atenção aos investimentos, viu? É pra resolver karmas e superar desafios, que podem envolver até seu imóvel. Cor, salmão. Número da sorte, 34.
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1: Touro, relações com parentes ou próximos ficam tensas. Pede a você uma postura madura e realista. Os karmas estão em trocas de informações com quem resiste. Estude e seja prático. Cor, azul. Número da sorte, 56.
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1: Gêmeos, é importantíssimo ter maturidade e controle nos investimentos. Esta fase exige comprometimento total com suas finanças. Aproveite para examinar sua vida profissional e planejar. Cor, rosa. Número da sorte, 2. Daqui a pouquinho eu volto com mais previsões do Guia Astral, trazendo Câncer, Leão e Virgem. Não saia daí.
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2: Muito bom dia, bom dia, bom dia, bom dia. É, está começando mais um encontro marcado comigo, Agnes Sidelli, junto com você até as 13 horas, nesta manhã de terça-feira, hoje exatamente 29 de setembro de 2026. Meizinho chegando na conta, né? Encerrando aí, graças a Deus, né? Nós sabemos que às vezes a gente fala graças a Deus como se fosse algo ruim, né? Não, viu, gente? Graças a Deus. Estamos na oportunidade aí de iniciar mais um mês e poder fazer diferente. A gente tem mania de gerar expectativa aí pro próximo ano que vem chegando, mas nós precisamos entender que é feito agora. Não vamos esperar pra 2027, não. O que tiver que resolver, a gente já resolve agora. Joga no peito aqui que a gente resolve, é ou não é? E eu fico muito feliz de você estar por aqui na 98,3. Estava com saudades de vocês. Ontem teve um pepino aí, não consegui vir estar aqui com vocês, mas hoje eu estou e garanto aquela programação top pra você, viu? Com um brinde, com música boa, informação pra você e é claro, vamos ver se vocês sabem completar essa frase. Sempre o melhor que é a sua companhia. Então bora comigo que até as 13 horas tem muita música boa pra gente. E seguimos aqui com Edson Hudson. Me beije mais.

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3: Fala, galera plugada, que energia boa que a gente sente no ar, hein? Andressa Pires chegando com toda a animação para mais uma parte do nosso programa Plugado, que tá só começando e já promete ser demais.
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3: E a notícia que tá dando o que falar é sobre o fim de um reality que prometia, mas não decolou. Estrelas da Casa pode estar com os dias contados na TV.
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3: Pois é, a Globo parece que vai dar um tempo nos realities musicais, pelo menos por enquanto. O programa Estrelas da Casa, que tinha tudo para bombar, não conseguiu segurar a audiência e, pelo visto, não vai ter uma próxima temporada. A ideia era legal, sabe? Dar uma chance para novos talentos da música, mas o formato não engrenou, o público não se conectou como se esperava. Isso mostra que às vezes até as maiores emissoras erram a mão. Talvez o mercado esteja um pouco saturado desse tipo de atração e seja a hora de buscar algo novo, né? A repercussão nas redes sociais já mostrava um certo desinteresse, com pouca gente comentando e a audiência lá embaixo. Mas essa é só a primeira de muitas. O Plugado volta rapidinho com mais pra você. Não sai daí.
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2: Vamos conferir as previsões para o seu signo. Que bom ter você por perto.
1: Câncer, Leão, Virgem.
2: Para você que é de Câncer, seu desenvolvimento pessoal brilha nas relações comerciais e afetivas. O momento pede contato direto com a realidade para concretizar planos a dois. Desafios são altos. Atenção! Sua cor do dia é bege e o número da sorte, 9.
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2: E para os leoninos e leoninas. Cuide da parte emocional para lidar com a rotina de trabalho e a saúde. Medos e bloqueios podem dificultar sua visão. Fique de olho nos desafios profissionais. Cor bege, número da sorte, 22.
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2: Agora, Virgem. Seus projetos e amizades estão intensos, o que pode gerar conflitos com a autoestima. Preste atenção no seu potencial para crescer. Assuma seu poder pessoal. Maturidade é chave com filhos ou no namoro. Cor? Laranja. Sorte? 37. Daqui a pouco eu volto com as previsões para os próximos signos.
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4: Cidade FM, agora são 9h23. Já quero mandar um alô pra você que está do outro lado aí do rádio, ligadinho com a gente na 98,3. Obrigado por nos escolher, nós ficamos muito felizes com a sua sintonia. Pra você que também está nos ouvindo através do site, que tá em outros países aí também sintonizado com a gente, pegando essa energia gostosa do brasileiro, desse Brasilzão, né? Às vezes tá com saudade da família, saudade dos amigos. Muito obrigado por estar juntinho com a gente aí nesta manhã de terça-feira. E continua sintonizado, porque no decorrer de todo o dia aí vai ter uma programação feita com muito carinho para você. Tudo que rola aqui na Cidade FM é pensando em você, em trazer melhorias, né? Em trazer aquela alegria. Às vezes o dia não começa muito bem, mas nós sabemos que uma energia positiva traz toda a diferença, é ou não é? Então já quero mandar um alô também para todos que estão aí já mandando mensagem no nosso WhatsApp. Você que não participou, participe, manda mensagem pelo 34996330983. Se preferir, faça como a Cida Nunes. Liga para mim no 3281-5800. Alô, Bianquinha, beijo para você. Também estava com saudade. Sinto falta demais quando eu não estou aqui com vocês. Mas às vezes não tem jeito, né, gente? As coisas acontecem e a gente tem que resolver. Mas muito obrigada aí por você hoje estar com em sintonia aqui no Encontro Marcado. E como já dizia, tem muita gente pedindo muita música aí. Adivinha quem que é a preferida? Sim, Mariana Mota, Beijei Outra Boca. Agora são 9h25.

essa foi um oferecimento aí da Cida Nunes, e ela oferece pra mamãe Joana e também pro irmão dela. Um abraço, viu, Cida? Muito obrigado pela audiência de sempre. E esse foi Rio Negro Solimões, só lembranças.

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3: Você está no Minuto News. As últimas pesquisas para a presidência de 2026 revelam a disputa acirrada no segundo turno. O dólar se mantém estável, apesar do recuo do petróleo e da alta do IPCA 15. E o agronegócio brasileiro expande sua atuação, com um crescimento notável nas exportações para os países árabes.
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3: As eleições de 2026 se aproximam, com menos de 10 dias para o segundo turno. As últimas pesquisas de intenção de voto para a presidência mostram os principais candidatos: Luiz Inácio Lula da Silva, do Partido dos Trabalhadores, e Flávio Bolsonaro, do Partido Liberal, disputando a preferência do eleitorado. Os resultados mais recentes indicam uma corrida acirrada, mantendo a atenção voltada para os próximos levantamentos. A expectativa é grande para os debates finais e o impacto na decisão dos votantes. O mercado financeiro observa a estabilidade do dólar, que oscila com pequenas variações frente ao real. A moeda americana subia 0,12% em determinado momento, sendo cotada a 5,20%. Essa leve alta ocorre mesmo com o recuo do petróleo no cenário internacional e apesar da elevação do Índice Nacional de Preços ao Consumidor Amplo, 15, o IPCA 15. A Bolsa de Valores, por sua vez, registrou uma leve baixa, refletindo a cautela dos investidores diante do cenário econômico. O agronegócio brasileiro continua expandindo sua

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1: Vamos conferir agora as previsões para mais três signos do zodíaco.
0: Libra, Escorpião, Sagitário.
1: E para você, Libriano, Libriana, as responsabilidades são altas e exigem maior comprometimento na disciplina profissional e nas relações familiares. Interaja de forma madura com quem interfere em suas metas. Sua cor do dia é amarelo. Número da sorte, 29.
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1: Agora, para Escorpião, seu crescimento se dá nas relações com parentes e pessoas próximas. É importantíssimo aprender a se expressar, a fase pede estudos e mudanças profundas na sua forma de pensar e interagir. Cor, rosa. Sorte, 21.
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1: E para Sagitário, é importantíssimo lidar com seu dinheiro de forma madura e realista. Há oportunidades de crescimento, mas aprimore sua administração financeira. Pense em investimentos, financiamentos e recursos guardados. A cor do dia é o preto e o número da sorte, o 60. Daqui a pouco estaremos de volta com as previsões finais do Guia Astral. Não perca!
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0: A

Opa, de volta com você aqui na nossa programação do Encontro Marcado e eu sou Agnes Delis, vou junto com você até as 13 horas, hein? Que bom que você está por aqui, fala pra mim como que tá sendo a sua terça-feira, eu espero que esteja indo tudo bem, se não tiver, vamos ser otimistas que eu acredito que até no final do dia tudo vai dar certo, tudo vai se ajeitar, é assim que a gente tem que ter, né? Esses pensamentos otimistas aí pra deixar a nossa terça-feira, independente do dia, ainda mais leve. Hoje temos um brinde especial aí do Feitos por Tatá. Quem conhece sabe a delícia que é, o capricho que é feito. E você pode participar comigo através do 34996330983. Se preferir, liga para mim no 3281-5800. O importante é você participar aqui com a gente, independente se é para participar do brinde especial ou se é para pedir música. Mas participe. Enquanto você não liga, você não pede. Bora de Felipe Araújo com Gustavo Mioto. Nunca te vi. Agora são exatamente 9 horas e 41 minutos.

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5: Vamos conferir agora as previsões finais do zodíaco.
4: Capricórnio, Aquário, Peixes.
5: Capricórnio, seu relacionamento vem exigindo mudanças profundas na forma de encarar a vida. Assuma o controle, mas com cuidado para não cair em comportamentos abusivos. Examine sua maturidade para o compromisso, viu? Sua cor do dia é coral e o número da sorte, 14.
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5: Agora, Aquário. Analise com profundidade o formato da sua rotina e veja se ela te satisfaz. A necessidade de controle pode trazer complicações no trabalho. É hora de interagir com seus medos e bloqueios. Sua cor é prata e o número 11.
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5: E você, Peixes, vive transformações afetivas, mobilizando sentimentos e trocas profundas. Um dia para identificar o que é bom para o seu desenvolvimento pessoal. Sua cor é amarelo e o número 55. Muito obrigado pela sua companhia. Espero você no próximo programa, com novas previsões e muita energia positiva. Até a próxima.
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6: Vamos agora começar com o pedido da ouvinte Rosana. Pediu Vanessa Henrique Matos, 12º mês.

essa foi pedido aí da nossa ouvinte, a Adriângela, que tá se recuperando. Nós da Cidade FM desejamos boas melhoras pra você, viu? Gustavo Lima, retrovisor, já já mais música pra você, então não sai daí. Agora são 9 horas e 58 minutos.

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4: Fala, galera do esporte. Chegamos com as últimas informações do mundo da bola e das lutas. Tudo o que você precisa saber. Atenção para o UFC Vegas, com um susto grande para o brasileiro Raoni Barcelos, após um nocaute assustador em sua luta. E no futebol, o Palmeiras sofreu uma derrota importante em um caso judicial que envolve o FGTS de diversos ex-atletas e técnicos.
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4: Vamos aos detalhes de cada notícia. O lutador brasileiro Raoni Barcelos se manifestou pela primeira vez depois daquele apagão que realmente preocupou a todos que acompanharam o UFC Vegas. Ele afirmou que cumpriu com o prometido, mas não há como negar que a luta foi uma verdadeira guerra, um combate intenso contra Raul Rosas Jr. No fim, Raoni acabou nocauteado, de forma surpreendente, no quinto e último round. Por conta da força do golpe e da situação no octógono, ele precisou ser levado ao hospital, onde passou por uma tomografia para garantir que estava tudo bem e ter sua condição clínica verificada de perto. Um momento de muita apreensão para o atleta e para todos os fãs de MMA. Agora, sobre os gramados, o Palmeiras foi derrotado em um caso judicial que movimenta o cenário esportivo e financeiro. A questão envolve o Fundo de Garantia por Tempo de Serviço, o FGTS, de impressionantes 89 ex-atletas e técnicos que passaram pelo clube. A informação é que a ESPN teve acesso exclusivo à decisão do Tribunal Regional Federal sobre essa situação complexa. A lista de nomes envolvidos é de fato extensa e repleta de figuras que marcaram a história do Verdão, incluindo grandes nomes como o técnico Tite, Muricy Ramalho, Vanderlei Luxemburgo, o eterno ídolo Marcos, carinhosamente conhecido como o São Marcos, e até mesmo o ex-jogador Rosenbrick, que teve sua passagem pelo time. Uma decisão que certamente impacta o Palmeiras e acende um alerta no futebol brasileiro.
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4: Essas foram as informações mais quentes do esporte para você, nesta primeira parte do nosso programa. Daqui a pouco tem mais.
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6: Cidade FM, agora são 10h06. Já quero mandar um alô aí pra todos da Lubelli Kids. Um abraço pra vocês, a todos também do Bem TV, especial pra Fabíola, um abração. Ao seu Antônio também da Ótica Visão, pessoal da Gridiesel, Live, o pessoal da Farmácia Nacional, um abraço pra vocês, muito obrigado pela parceria de sempre. Mas também quero mandar um alô pra você que está aí no comércio ligadinho com a gente. Muito obrigado por permitir a gente entrar dentro do seu comércio e deixar a sua terça-feira ainda melhor. Continue com a gente porque no decorrer do dia teremos muita programação para você. 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É só você digitar www.radiocidadetupaciguara.com.br. Aí você conecta e aí bora ser feliz todo mundo juntinho aqui, ligadinhos na Cidade FM. Hoje temos brinde especial do Feitos por Tatá, Quem experimentou, quer comer de novo, quer experimentar de novo. Então eu indico você participar desse sorteio, né? Desse brinde maravilhoso que é do Feitos por Tata. E para participar não tem segredo, manda mensagem aqui no 34996330983. Se preferir, no 3281-5800. O importante é que é a sua participação. E eu peço que você fique comigo, porque daqui a pouquinho nós teremos nossa cidade em pauta, trazendo algumas informações para você e também aquele momento esportivo, falando um pouquinho do futebol, que não tá lá essas coisas, né, meu povo? Mas precisa ser dito. Então continue com a gente. A próxima música é um pedido aí da nossa ouvinte, a Kellen, tá ligadinha com a gente, e ela pediu Marília Mendonça, Hoje Somos Só Metade.

0: pior estrago. Essa moda é linda demais, viu, gente?
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17: Cidade FM, agora 10:18 e essa vai pra Aline e todos que estão lá no Olaria, ligadinhos com a gente na Cidade FM. Gente
18: diferente, hein?
17: Acústico. Bora de Largado às Traças, Zé Neto e Cristiano.

0: Bom dia.
1: Bom dia.
2: Bom dia.
3: FN.
4: Bom dia.
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1: 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As principais manchetes que se destacam agora em nosso país. Renan e Lira aparecem em empate técnico na corrida ao Senado em Alagoas. A alta dos preços de alimentação e bebidas no IPCA

0: 2015, que voltam a subir após 2 meses de deflação. E a Polícia Federal aponta Luxinger, Lulinha e Marcola em atuação por contrato com a Petrobras.
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0: Começando pela política, onde a disputa pelo Senado em Alagoas mostra um cenário de equilíbrio. Os nomes de Marina JHC, Renan e Lira estão em um empate técnico, indicando uma corrida eleitoral bastante acirrada no estado. Os dados mais recentes apontam essa proximidade entre os candidatos, o que promete esquentar ainda mais o debate político na região. Acompanhamos de perto os desdobramentos dessa disputa que movimenta o cenário alagoano. Agora, um olhar atento para a economia. Os preços de alimentação e bebidas registraram alta no IPCA 15, o Índice Nacional de Preços ao Consumidor Amplo 15. Essa elevação ocorre depois de 2 meses consecutivos de deflação nesse setor. A volta da alta, observada em setembro, preocupa os consumidores e o mercado. O Índice Nacional de Preços ao Consumidor Ampliado é um termômetro importante para a inflação do país, e esse aumento nos itens essenciais de consumo merece atenção. E na área policial, a Polícia Federal divulgou informações que ligam os nomes de Luxinger, Lulinha e Marcola a um contrato específico com a Petrobras. A PF aponta que esses indivíduos teriam atuado em relação a esse acordo com a estatal. Essas revelações fazem parte de investigações em curso sobre contratos e possíveis irregularidades na companhia. Os desdobramentos dessa apuração são aguardados e podem trazer novas informações sobre a atuação dos envolvidos.
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3: Cidade FM, agora são 10 horas e 32 minutos. Bora de Guilherme Benuto. Guilherme, haja colírio.

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0: 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Agora são 10 horas e 39 minutos.
1: Ligado, você foi zurei em vez de fazer abertura. Veja, não é fácil não trabalhar com novato. Viu? Fiz igual novato agora. O microfone ficou me olhando.
0: Ai, meu
1: bom
0: Deus.
1: Dia, Agnes.
0: Muito Fidesz. Bom dia. Achei que você não ia falar, Lucas Nossa. Araújo.
1: Vai que eu tinha.
0: É sem enjoado.
1: A Zurela ligou os três microfones, ficou assim, doiana. Assim,
0: ai, ai.
1: Pode abrir, já tá.
2: Tá, tem locutor galã.
0: Rapaz. Oh, meu Deus. Muito bonitinho. Mais ou menos, né, Fernando? Mas a gente tá aqui com saúde, o que importa, né?
2: O resto
0: dá um jeito. Muito bom dia pra vocês então, meninos.
2: Ó, oh, menina, bom dia pra você também.
0: Que bom.
2: Tudo certo aí, Lucas Araújo?
1: Tudo certo, graças.
0: Você trouxe alguma notícia aí, Fernando?
2: Ah, não, mas eu sei que vocês já pegaram, organizaram.
0: Que bom.
2: Eu cheguei agora da Austrália, então deu tempo.
0: Meu Deus. Passou muita raiva por lá?
2: Não, mais ou menos.
1: Só no primeiro tempo.
2: Primeiro tempo, segundo menos um pouco.
0: Ó, Uberlândia, ele registra dia mais quente do ano neste domingo, segundo a Defesa Civil. A onda de calor que atingiu o Triângulo Mineiro e Alto Paranaíba durante o fim de semana levou Uberlândia a registrar o dia mais quente do ano, segundo a Defesa Civil Municipal. Conforme o órgão, uma estação instalada na Escola Municipal de Educação Infantil do bairro Guarani, no setor oeste, marcou 38,1 graus na tarde de domingo. O valor superou os 37,2 registrado em 30 de agosto de 2026. E apesar do recorde apontado pela Defesa Civil Municipal, a estação do Instituto Nacional de Meteorologia em Uberlândia registrou 35,3 no domingo. A marca ficou abaixo dos 35,6 medidos pelo Instituto em agosto e, portanto, não representou um novo recorde na série histórica da estação do Instituto. Porém, gente,
2: Tem.
0: É porque às vezes as pessoas não sabem o que é, eu já falo Instituto de Meteorologia. Mas pra mim a sensação térmica tava muito mais alta. Passei
2: mas
0: mal
2: você
0: horrores.
2: Você passou o final de semana lá em Uberlândia?
0: Foi muito quente, muito
2: até
0: quente.
2: Até seu carro subitou.
0: Até o carro. Até ele sugou a água todinha do radiador. Você tá doido. Fala você mais, depois eu falo isso aqui.
1: Bora lá então, ó, trazendo agora informações aí, tá chegando na reta final aí da política, né? Domingo agora acontece aí o primeiro sessão de votações aí para presidente, senador, governador de estado, assessores, né?
2: Deputado estadual, deputado federal.
1: Isso. Sim. Então o TRE registra mais de 3,7 mil denúncias de propagandas irregulares em Minas Gerais. Uhum. Candidatos e deputados estaduais são os mais denunciados. Eleitores podem usar o aplicativo gratuito para relatar abusos que podem levar à cassação do mandato aí, né, do então candidato às respectivas vagas. Eu sou um. Então, se eu pudesse, eu fazia uma denúncia.
2: Fazia.
1: Porque, pelo amor de Deus, gente, eu acho uma nojeira. Né? Tá certo, tem que fazer as suas respectivas campanhas, né? Mas passa demais do limite. Ô, o povo chega na casa da. Será que a casa de vocês tá assim? A minha caixa, ela tá supitando, santinho, do mesmo cara.
0: Uhum.
1: Como é que pode? Às vezes soca lá e joga por cima do muro.
2: Às vezes até atrapalha isso aí.
1: Então,
2: isso
1: atrapalha. Aí chega outra correspondência, né? Não cabe na. Então, e fora que a rua tá.
0: Não, e muitas assim, das vezes nem o problema é do candidato, o problema é das pessoas que às vezes trabalham
2: com
0: o candidato. Pra gente quer despachar muitos, né, já
2: outra
0: vai jogando.
2: Uma coisa assim que eu acho também que deveria ser mais fiscalizado são as propagandas, né? Um candidato.

0: ao invés de mostrar trabalho, projeto e tudo, ele fica criticando, às vezes, críticas pessoais, ataques pessoais.
1: Exatamente.
0: Né, a outro candidato.
2: Desprezando
0: também,
2: o outro.
0: É, né? Isso aí também eu acho que é...
1: desnecessário.
0: Não leva a nada, não. E parece que está bem acirrado, principalmente para presidente, né? A gente com certeza teremos aí o segundo turno. E no segundo turno, segundo aí as últimas pesquisas, a gente tem aí praticamente um empate técnico entre os dois candidatos. Qual que é o horário da votação, você sabe?
1: Será das 8 às 17 horas, viu?
0: Horário de Brasília.
1: Horário de Brasília. Você sabe quais documentos levar, Fernando?
0: Ah, eu levando meu título de eleitor, minha carteira de identidade com foto, acho que eu tô bem.
1: Exatamente. É importante lembrar, ressaltar que o e-título, às vezes a pessoa vai levar o e-título, não adianta levar só o e-título e não levar um documento com foto. É importante levar a carteira de identidade ou a CNH, mas tem que levar, viu? O documento com foto.
0: Olha, é importante falar também lá que o título de eleitor impresso não é obrigatório e sozinho não substitui um documento com foto.
1: Então, exatamente.
0: Todo jeito, você tem que levar.
2: Ontem, até me perguntaram, né? Se Lucas, perguntaram no programa ao vivo na tarde se tinha que levar o título de eleitor ainda impresso, né? Então, se você tiver ele, pode levar, no entanto, com um documento de identificação com foto, como a Agnes relatou, carteira de identidade, CNH ou carteira de trabalho, tá? Mas se você já tiver esses documentos impressos e a sua, já tiver na questão da biometria ali, o título de eleitor digital, ele também já vale,
0: sim,
2: né, Fernando? Então, não
0: sim.
2: É, para quem já tem um título de eleitor aí no
0: telefone. Então, é importante levar um documento com foto.
2: Com foto.
0: Né? Olhar direitinho onde que é a sua sessão, qual que é a sua urna, né, onde você vai votar, tudo certinho.
2: E a gente destacou também, ao longo aí de quando começou, né, as vésperas das eleições, a gente ressaltou aqui que estavam tendo aí alertas para regularizar a questão das identidades, né, de documentos, que se chegar lá a foto foi ilegível, não compactuar com a sua atual aparência, pode dar algum problema para você lá na sessão eleitoral, tá?
1: E assim, a gente tá falando essas coisas, às vezes a pessoa fica pensando assim, ai, mas a gente já sabe, mas tem muita gente que não sabe dessas informações. Mas então, por isso que a gente...
0: Falar a verdade, a gente trabalha aqui, né? Sim. Na imprensa e tudo, já tá acostumada a cobrir eleições, eu vou ter que levar colinha, eu
1: isso.
0: Não sei os números todos dos candidatos. São muitos candidatos, inclusive a gente tem a ordem de
2: votar. São dois senadores.
1: É, isso.
0: Você vai votar em 6 candidatos na seguinte ordem. Deputado federal, são 4 números, né? 4 dígitos.
1: Isso.
0: Depois em deputado estadual, são 5 dígitos.
1: Isso.
0: Primeiro senador, 3 dígitos. Segundo senador, 3 dígitos. Governador, 2 dígitos. E para presidente da República, 2 dígitos.
1: E
0: lembrando que você tem que votar em 2 senadores.
1: Isso. Aí, ó, em 2026 serão escolhidos 2 senadores e o eleitor deverá votar em candidatos diferentes. Caso repita o mesmo número, o segundo voto será anulado. Porque às vezes a pessoa vai lá, vota num senador, depois vai lá e vota no mesmo.
0: Deus.
1: Não pode.
0: Aí anula o segundo. O primeiro fica valendo, mas o segundo aí.
1: E o que não pode, ó, pode levar colinha, sim, você já deixa tudo anotado, como o Fernando falou. Celular na cabine é proibido, tá? Aparelho deve ser deixado com mesários antes da votação. E também são proibidos propaganda eleitoral, distribuição de materiais e abordagem de eleitores para pedir voto. Não pode votar? É necessário justificar a ausência dentro dos prazos definidos pela Justiça Eleitoral, tá? Então você precisa já procurar, às vezes você não sabe onde você vota, né? Mas procurar informar aí, ver o seu local de votação e exercer seu direito de escolha com tranquilidade.
0: Mais do que um dever, uma obrigação. É
1: um obrigação.
0: Direito, mas é um direito
1: isso.
0: Da pessoa votar, escolher. E outra coisa, às vezes a gente fica pensando, mas senador, não conheço. É muito importante, o senador é muito importante, então pense bem, procure aí saber direitinho quem são os senadores, quem tem aí as condições para estar te representando no Senado, porque isso aí é bastante importante. A gente está em contato aí com a nossa juíza eleitoral, e a doutora Daniela, vamos ver se ela confirma aqui a participação na sexta-feira para estar tirando algumas dúvidas, também trazendo alguma informação aqui pra gente.
1: Votar direitinho para depois não reclamar, né? E ó, a TV Globo promove nesta terça-feira, dia 29, um debate com candidatos ao governo de Minas Gerais. O encontro será realizado nos estúdios da emissora em Belo Horizonte, com mediação da jornalista Liliane
0: Junger.
1: Isso. O debate será transmitido ao vivo na Globo depois da novela Quem Ama Cuida.
0: Mas eu vi também que teria um debate dos presidentes da Globo, que inclusive nem ia passar a novela no dia, que eles tinham até colocado depois do Jornal Nacional para dar mais audiência, e que parece que o candidato do PT não tinha confirmado a presença, que os outros candidatos sim. Aí depois a gente vai pesquisar aqui, amanhã a gente passa para você qual dia que será esse debate, que é importante.
1: Muito importante.
0: Para saber as ideias, saber a condição de cada candidato.
1: Isso mesmo. E agora vamos falar aí uma historinha inusitada, que eu fiquei até assustada quando eu ouvi. Ó, a mãe do bebê de 1 ano e 6 meses, que fugiu da creche, caminhou sozinho na rua e foi até o trabalho dela. Diz que ficou apavorada com a situação. Poderia ter acontecido uma tragédia, resumiu a Nayara Vieira. No caso que ocorreu na sexta-feira, dia 25, em Braço do Norte, no sul de Santa Catarina, a Secretaria Municipal de Educação e Desporto disse em nota que pediu a abertura de uma sindicância para apurar o ocorrido e verificar os procedimentos adotados na creche. O bebê percorreu cerca de 50 metros da creche até o trabalho da mãe. O menino bateu na porta de vidro do local, pedindo para entrar, e foi atendido por uma funcionária.
0: Rapaz,
1: vê se isso aqui não é Deus, gente.
0: Deus, esse moleque aí, ele é gênio, né?
1: Não.
0: Ele é muito inteligente.
1: 50 metros é longe, 1 ano e 6 meses.
0: Bater no vidro, pedir para entrar e saber onde que é o local de trabalho da mãe.
1: Que gracinha, né?
0: Muito bonitinho. Graças a Deus não ocorreu uma tragédia, mas poderia ter ocorrido. Né?
1: Eu acho que não vai dar muito bom, não, pra galerinha aí que trabalha.
0: Quem trabalha nessa creche.
1: Meu Deus.
0: Vamos pro esporte?
1: Vamos pro esporte.
0: Esporte hoje quase que se resume à seleção brasileira.
1: Decepções.
0: Né? Vamos colocar a vinhetinha?
1: Vou colocar a vinhetinha, peraí. E seguimos aqui agora pro nosso momento esportivo.
2: Bora lá, né? Começando então o nosso momento esportivo. Fala aí, De Angelis, o que você achou do jogo?
1: Você que esteve lá na Austrália?
2: Você estava lá, estava quente lá.
0: Foguete. Para chegar aqui para o programa. Olha, o primeiro tempo o Brasil começou muito bem, jogando bem, tocando bola, envolvendo a equipe australiana. Fez 1-0, num belo gol aí de transição do Wanderson. E depois do gol, o Brasil começou a cair, né? Levou um gol aí de escanteio, uma bola cruzada que foi mal desviada pelo Ryan, né? O goleiro também não saiu tão bem, a bola sobrou pro defensor australiano, que fez meio de chaleiro o gol de empate. Depois do gol de empate da Austrália, o Brasil se desorganizou totalmente. Ficou perdido, errando muito passe, dando chutão, e praticamente a seleção acabou em campo sendo dominada pela Austrália. Por sorte, no finzinho, teve um pênalti aí, numa boa jogada também, numa triangulação, em que o Danilo, na hora que ele cortou o zagueiro para chutar, o zagueiro tocou na sua perna e acabou sendo marcado o pênalti, que foi revisado pelo VAR e foi confirmado o pênalti batido pelo Rafinha, que tem muitos anos que não perde um pênalti.
1: Uhum.
0: Então, aí, esse um empate aí de 1-1, de 2-2 no primeiro tempo, acabou sendo justo pelo que o Brasil mostrou no começo do jogo e pelo que a Austrália mostrou. O segundo gol da Austrália foi de fora da área, um belo chute de esquerda. Alguns dizem que o goleiro poderia ter defendido. Uma bola bem chutada, com muita força, mas eu acho que indefensável não era. Inclusive, houve muito críticas ao goleiro Otávio, que é um jovem jogador aí do Cruzeiro, e que estava um pouco nervoso, errou algumas saídas de bola, entregou algumas bolas e soltou algumas bolas, né? Não foi uma boa participação do Otávio, que tem muito potencial, mas que hoje, eu acho que até pelo nervosismo, está jogando pela seleção brasileira, uhum, e ser tão jovem, não foi tão bem. No segundo tempo, com a entrada do Endrick, o Brasil melhorou muito. E com a subida aí da melhora do Brasil, o Vinícius Júnior também melhorou muito. No primeiro gol aí, uma jogada muito boa entre Vinícius, Endrick e o Bruno Guimarães fazendo o gol, o terceiro gol do Brasil. Depois disso, o Vinícius começou a jogar aquilo que a gente espera. Fez boas jogadas, inclusive, era uma jogada individual. Sofreu pênalti que ele sofreu e, sim, acabou convertendo, fazendo 4-2. E aí a seleção brasileira acabou no segundo tempo dominando o jogo, criando boas jogadas. Depois foram feitas muitas substituições, mas o que eu acho que fez a diferença mesmo foi a entrada do Endrick, que lutou, uhum, muito, brigou. Ele com aquele tamanhozinho dele, peitando, uhum, o zagueiro lá de 1,90. E com a entrada dele, parece que o Vinícius ganhou mais movimentação, teve mais espaço, porque o Vinícius sem espaço, ele não está rendendo. Não é uma boa temporada dele, estava sem confiança. Depois dessa jogada do gol, ele criou confiança, começou a partir para cima, criar jogadas. e foi aí um dos destaques junto com Bruno Guimarães. Alguns outros jogadores entraram, o Brasil mudou e praticamente todos, apenas o Magalhães e o Otávio não foram substituídos, né? Foram nove substituições. E os que entraram, alguns não tiveram tempo de mostrar muita coisa. O Estevão entrou também com tempo ainda de

0: mostrar, mas um pouco apático, não mostrou muita coisa. Mas foi isso. Seleção brasileira não foi espetacular, mas foi melhor do que o primeiro jogo e acabou vencendo merecidamente aí por 4-2 a equipe da Austrália, que não é lá grande coisa no cenário mundial. Mas é um começo de trabalho, eu acho que ficou aí bem caracterizado que o Brasil, ele é tem ruim? Não é isso que ele é ruim, mas ele tem que jogar com pelo menos três no meio de campo, povoar o meio de campo e ter mais condição ali, porque com quatro jogadores todos na frente lá, a criação fica devendo e o meio de campo é um local muito importante. O que, que adianta você pôr quatro se a bola não chega lá? Hoje a bola chegou mais, os jogadores de meio de campo mesmo participaram das jogadas, Danilo participou, Bruno Guimarães participou, entrou na área, teve chance, inclusive o Bruno fez um dos gols, Danilo teve participação no primeiro gol, teve participação no pênalti sofrido por ele. Então, eu acho que é isso. Já tem uma luz, né? Eu acho que o Ancelotti, ele já deve ter notado que o Brasil joga melhor com esse esquema, que é o 4-3-3.
1: Vamos ver, né?
0: Vamos ver para o próximo jogo. O Brasil, se não me engano, joga, né, no sábado contra a fortíssima equipe da Índia.
2: Pois é.
1: Ai, o fortíssimo foi engraçado.
0: Você viu alguma coisa do jogo? Você quer comentar alguma coisa, Lucas?
2: Eu não.
1: Só que a gente achou que o Vini não ia dar conta de acertar aquela bola. Porque ele é ruim, né? Pra jogar assim.
0: Você fala?
2: Do pênalti.
0: Eu também não gosto dele como...
1: E faltou isso aqui, né? Pra errar.
0: Mas foi muito bem batido. Na bochecha da rede, você viu que o goleiro esticou e não chegou.
1: É, deu sorte ali, não?
0: É, e assim, parece que foi uma ordem do treinador pra ele bater. Inclusive, ele foi substituído no finzinho do jogo. O treinador foi, abraçou, deu uma força pra ele, porque se espera muito do Vini, né? Então ele tem que ter confiança, ele tem que estar bem aí mentalmente pra estar jogando e pra estar ajudando aí a seleção brasileira.
2: É isso aí. Bora, então, falando aí, hoje tem jogos aí da Liga das Nações, da UEFA, né? Às 13 horas tem Moldávia enfrentando Ilhas Faroe. É, destaques aí pra Espanha e Croácia. É um 15:45, jogaço, né? Outro jogo aí também bacana é Escócia enfrentando a Suécia, 15:45. E também tem jogos aí, tem Luxemburgo, mas não é o treinador não, viu? É a seleção. Enfrentando a Islândia, 15:45. Esses são jogos aí, alguns, né, da Liga das Nações. Lembrando, tem jogos das 13 em diante. E de amistosos, né? A gente tá tendo dois agora, tá ao vivo. São jogos aí. É, tivemos o Brasil ganhando por 4-2 e hoje também a gente está tendo jogos aí entre, tem Africano das Nações, perdão, Camarões 1, Nâmbia 0. No intervalo aí tem também Liga das Nações Africanas com o Marrocos ganhando aí até o momento por 1-0 a Lesoto e 2 para Burundi e 1 para Argélia.
0: Então, Marrocos, que é uma das grandes equipes africanas do momento. Deu trabalho para muita gente aí na Copa do Mundo, né? Inclusive para o Brasil.
2: É isso aí, um destaque também, né? Fala, voltando rapidinho do jogo aí do Brasil, o Rafinha saiu sentindo aí a posterior da coxa, né? Então é uma preocupação aí futura, tanto para a seleção quanto também para o Barcelona, né? Esperamos que não seja nada grave, que essa data FIFA aí tá fazendo vítimas e vítimas.
1: Falando nisso, e o Arrascaeta, hein?
0: O Arrascaeta quebrou o punho, uma lesão muito grave, vai ter que fazer uma operação e... Eu não acredito que ele volte esse ano ainda não, né? É muito difícil. E o Arrascaeta para voltar aí a boa fase, ele demora um tempo. Lamentável, né?
1: Não.
0: Bora. Mais alguma coisa?
1: Sintonia Feminina daqui a pouquinho. Teremos a Dienka, expert em sobrancelhas e depilação e instrutora fundadora da Divani. Será a partir das 11:30 aí no Sintonia Feminina.
0: Com a Nath Bisinotto.
1: A Nath Bisinotto.
0: Então vamos correr, porque tem programa eleitoral, tem Nath Bisinotto. Você pode dar uma adiantada aí, viu? Porque ontem eu passei apertado aqui com o estande comercial.
1: Então bora, seguimos por aqui com o nosso encontro marcado.
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4: Cidade FM, agora são 11 horas 13 minutos.

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1: É isso mesmo, a Rádio Cidade FM tocando as melhores para você, trazendo informação e aquela energia diferenciada para deixar a sua terça-feira ainda melhor. Lembrando que hoje tem brinde especial do Feitos por Tatá e você pode participar pelo 34996330983 ou, se preferir, liga para mim no 3281-5800. E daqui a pouquinho tem sintonia para você com a Nath Bisinotto e você não pode perder, porque hoje também tem uma convidada especial. Vem com a gente.

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5: Bom dia, queridos ouvintes do programa Sintonia Feminina, mais um programa abençoado, essa audiência maravilhosa. E olha, Jenica, quantas pessoas chegando ali. Hoje nós teremos essa convidada muito especial que eu quero apresentar para vocês, que nos deu a honra do seu tempo para compartilhar um pouquinho da sua história, da sua trajetória, conhecer um pouco mais do trabalho dela. Quero mandar um beijo, antes de tudo, para você que está aí nos ouvindo também na Rádio Cidade FM, a dona de casa fazendo aquele almoço cheiroso, você que está aí no comércio local, em toda a região também, o pessoal da zona rural que está sempre ligadinho no programa Sintonia Feminina, e também para toda essa audiência aqui do Instagram que está acompanhando ao vivo. Sejam todos muito bem-vindos a mais um programa Sintonia Feminina. A nossa convidada de hoje, ela é super nova, mas já tem aí, ó, muita bagagem. E eu quero falar que algumas pessoas esperam uma oportunidade para aparecer, que ela chegue, bate na porta. Outras estudam, se preparam e criam essa oportunidade, ainda que nem exista no mercado na sua cidade. E a nossa convidada de hoje, ela é uma jovem empreendedora que está sempre em movimento. Jenica, ela atua no ramo da beleza, é especialista ali em sobrancelha, depilação. E também ela investe muito em cursos, compartilha conhecimento nas suas redes sociais, investe constantemente na sua evolução profissional e pessoal. E agora ela está se aventurando por um universo que ainda é muito pouco explorado aqui na nossa cidade, em Tupaciguara, a perfumaria artesanal. E também autoral. À frente da Divani, que é a marca dela, cria fragrâncias capilares e também velas aromáticas, enquanto ela busca muito estudo, conhecimento e especializações nesta área, em toda a região. Vai para São Paulo, viaja muito, e hoje vocês vão conhecer esta mulher por trás de tantos projetos e descobrir que o coração dessa jovem empreendedora bate muito forte por fome de conhecimento, de empreendedorismo. Seja muito bem-vinda, Jenica.
6: Muito obrigada, Nath, pelo convite. Estou muito feliz de estar aqui para falar um pouco mais de mim, sobre os meus empreendimentos, que é algo que eu amo sentar para conversar, e estar aqui com essa oportunidade aqui na Cidade FM está sendo maravilhoso, extraordinário.
5: Maravilhoso para nós receber você aqui. Eu falo falo que é a Jênica, ela é energética, ela é solar, ela é magnética, e onde ela passa, ela conquista, arranca sorrisos, porque ela tem um humor ali, ó, na sua essência, e é muito bom. Olha quantas pessoas chegando aqui para assistir a Jênica nas nossas redes sociais, também ouvindo pelo rádio. Se você quiser mandar um recadinho no WhatsApp, também pode ficar à vontade, mandar pergunta. Mas, Jênica, para quem ainda não a conhece, quem é essa mulher jovem, mas que já reúne várias experiências profissionais? Antes de falarmos dos seus negócios, nós queremos saber quem é você, de onde vem essa vontade de estar sempre aprendendo, criando coisas novas, essa fome de conhecimento, de inovação.
6: Então, eu sou Jênica, esse é meu nome mesmo, de nascença. Todo mundo me pergunta. Eu, desde da minha infância, sempre fui uma menina muito sonhadora, muito ambiciosa. Sempre gostei muito da parte artística da vida. Então, ali na minha infância, eu já procurava algo para me envolver. Então, eu comecei a fazendo bordado para vender, algo que era feito manual. E nisso, ao decorrer do tempo, eu fui me redescobrindo, vendo o que eu realmente gostava, que era de fazer algo que fosse feito por mim, criar, a arte de criar, e que eu possa fazer isso com um propósito. E aí eu me reencontrei, né, nesse mundo da beleza, nessa área, e estou aí, evoluindo cada dia mais.
5: Buscando conhecimento.
6: Buscando mais conhecimento, que eu acho que é o fundamental. Conhecimento nunca é demais. Sim. Em qualquer área da nossa vida, conhecimento é algo que ninguém te tira. É algo só
5: Verdade.
6: Seu.
5: Muito bem. E é por isso esse sucesso todo. O que ela se propõe a fazer, ela faz com maestria. E tudo envolvido muito na autoestima da mulher, não é, Jênica? Quem foi sua referência com essa criatividade? Quem é alguém da família que é super criativo? Porque isso é da sua essência mesmo. Você se inspira em alguém?
6: Então, isso eu acredito que veio realmente de mim, mas eu sempre tenho referência à minha mãe, né? Ela é uma pessoa que não tinha tanta vaidade, sempre trabalhava muito, e eu queria proporcionar bem-estar também para as pessoas à minha volta. Então, acho que a gente tudo começa com alguém, né? Pra gente poder se inspirar. E acho que a maior inspiração vem também dentro de casa. Acho que minha mãe também que me proporcionou.
5: Nas suas raízes.
6: Das minhas raízes.
5: E honrar as nossas raízes é grandioso isso. Parabéns. Nós ficamos felizes de conhecer. E ela realmente super criativa. E vamos falar agora do início do empreendedorismo. Como você começou sua trajetória no ramo da beleza? Você sempre se imaginou empreendendo ou foi uma oportunidade que apareceu durante o caminho?
6: Eu sempre trabalhei de CLT, né? Antes de eu começar realmente a empreender. Mas eu tinha uma coisa na minha cabeça, gente. Eu preciso ter alguma coisa pra mim. Porque eu não me vejo tendo ordens. Eu sou uma pessoa que gosto muito de liberdade.
5: E ainda mais criativa.
6: Exato. E eu queria muito expor essa criatividade. Tem lugares que a gente não consegue isso.
5: Não permite.
6: Não permite. Então, tudo começou quando eu voltei para Tupaciguara, que eu morei um tempo fora daqui da cidade, trabalhava fora.
5: Mas nasceu aqui?
6: Nasci aqui. Sou Sim. nascida e criada aqui em Tupaciguara, mas precisei sair em busca de oportunidades.
5: Sim.
6: Então, comecei a trabalhar de CLT em outra cidade e desenvolvi muitas crises de ansiedade que eu não conseguia nem me socializar com as pessoas.
5: Nossa!
6: E eu tive que voltar para cá, para casa dos meus pais. E eu tinha feito, eu lembrei que eu tinha feito um curso de sobrancelha, feito por fazer, porque eu gosto muito da área da beleza, gosto muito de me envolver com esse universo feminino. Isso desde muito nova. E eu pensei, gente, eu tenho um curso, por que que eu não coloco isso em prática? E aí veio a pandemia, né? Aquela época de pandemia. Eu falei, eu preciso fazer de uma forma que facilite as pessoas. Eu vou até a casa delas fazer sobrancelha. Então, eu não tinha nada, porque eu tinha perdido tudo. Não tinha emprego, eu só estava morando com os meus pais. Então, tudo que eu queria, a gente ficava com vergonha de pedir.
5: Sim.
6: Porque a gente é adulta, a gente fica com aquele receio. Eu falei, eu tenho que me virar. Aí eu pensei, vou passar a fazer sobrancelha a domicílio, porque é algo que ninguém fazia aqui.
1: Não tinha nada, mas tinha tudo, que é a vontade.
6: Exatamente, a vontade. E abrir
1: isso é
6: a oportunidade.
1: Mais importante.
6: É tipo dar um murro mesmo na porta e entrar.
1: É isso aí.
6: E aí eu pensei, ah, vou com o que eu tenho. Eu só tinha uma pinça velhinha, uma tesourinha, e investi numa rena baratinha. E comecei a divulgar nas redes sociais. E aí foi aparecendo uma, foi aparecendo outra. E essas foram divulgando boca a boca.
1: Porque você fazia já um bom trabalho, mesmo sem muita experiência.
6: Não fazia um bom trabalho ainda, né? Quando eu tava começando, eu não tinha muita experiência ainda, né? Porque todo começo...
1: Mas teve pessoas que confiaram
6: e acreditaram. E elas estão comigo até hoje.
1: Olha que incrível.
6: São mais de 7 anos aí empreendendo na área da beleza. E eu tenho clientes que estão comigo aí até hoje.
1: Que maravilha.
6: Essas que eu ia importar.

0: Você tava então, sendo era uma curada.
1: Exatamente.
0: Olha que maravilha.
1: Algo que eu não conseguia fazer, que era me socializar mais. Uhum. Então, ir na casa de cada cliente me proporcionou, assim, de volta realmente à vida. A enxergar que eu tenho uhum. um propósito. Então, perfeito. Não só eu cuidando delas, mas elas cuidando de mim também.
0: Muito também.
1: De alguma forma.
0: Olha que incrível. E eu já tive um insight aqui, porque eu preciso compartilhar com a nossa audiência, porque eu sei que muitas mulheres assistem um programa para se inspirar, por isso nós trazemos histórias que são referências, Jênica. E olha, se a Jênica não tivesse a coragem de não esperar ter o melhor equipamento, ali o melhor momento, ter o ambiente perfeito, ela teve coragem para começar. E sempre a gente começa do zero, né, Jênica?
1: Zero, exatamente.
0: E também ela acreditou no potencial dela. Ela foi pra rede social, porque hoje eu vejo que é uma grande dificuldade, Jênica. Imagine se você não fosse pra rede social. Você acredita que teria tido o alcance, as clientes, estaria aqui hoje?
1: Não, definitivamente não. Eu era também muito tímida. Como eu tive esse problema de socializar, eu tinha muito esse receio. Mas eu pensei, gente, eu preciso vencer isso, porque a única forma de eu conectar com outras pessoas para conhecer realmente o meu trabalho é estando nas redes sociais e mostrando a minha
0: muito
1: cara.
0: Bem.
1: As pessoas precisam me conhecer. Então, nisso, eu passei a me cuidar novamente, uhum. porque eu tinha perdido um pouco a minha vaidade, e as pessoas conectar com aquilo que eu tinha, que era uhum. algo que era relacionado à beleza. Então aí, mesmo que eu não tinha nada, não tinha recurso, eu procurava fazer com o que eu tinha.
0: Muito bem. Não espere o melhor cenário, faça o seu melhor com aquilo que você tem. Você está com olha isso, gente, eu quero ler tudo. A Agnes está aqui, eu sempre ajudando muito. Obrigada, Agnes. Vamos lá. A Carita, claro,
1: ai,
0: né?
1: Linda.
0: Fã aqui da Jênica, ai. Nosso fã dela.
1: Beijo,
0: um beijo, Carita, lá em Uberlândia, ligadinha.
1: Sim.
0: Bom dia pra você. Também a Ilka, um beijo pra você, Ilka. Uma querida, a nossa ouvinte número um. Não perde um programa. Eu fico extremamente feliz e honrada com a sua presença sempre. Ilka, um grande beijo pra você e pra Lelê, tá? Fabiane Tavares, um beijo, nossa colega lá
1: Fabiane,
0: do Voz de Poder.
1: Beijo.
0: Um beijão pra você, uma querida. Ó, e tem recadinho da Ilka. Bom dia, Nath, entrevista maravilhosa. É tão bom conhecer mulheres empreendedoras da cidade. O seu programa, ele é único. Faz com que eu conheça essas mulheres divinas. Obrigada e fica com Deus. Fica com Deus também. Muito obrigada a você pela sua audiência de sempre. Também a Dávila, que já fez minhas unhas maravilhosas. Um beijo, Dávila. A Dávila também vai vir aqui um dia contar a história dela, hein? Ana Cássia, Aninha, Jênica, Diva.
1: Obrigada.
0: Duas divas juntas. Muito obrigada. Um beijo pra você, Ana Cássia. Obrigada pela audiência. A Carol, nossa colega também de Voz de Poder. Caramba. Maravilhosa. Um beijo, Carol.
1: Beijo, Carol.
0: Lindas. Sou fã das duas. A Carol também é sua cliente, né, Jênica?
1: Sim, Carol é minha cliente.
0: Isso aí. Muito obrigada pela audiência de vocês. Muito feliz. Vamos continuando aqui, que eu quero saber tudo. Tudo, tudo. E eu quero saber mais da área da beleza, que as pessoas acreditam que é só tirar uma sobrancelha, não é, Jenny? Que é muito mais que isso. Mas você também hoje, você já ministra cursos, você trabalha na área também da depilação, serviços que estão diretamente ligados à nossa autoestima, que influencia muito nos nossos resultados.
1: Sim.
0: O que mais encanta você nessa profissão? É o procedimento ou é a transformação que você percebe na cliente, que você proporciona para ela?
1: Ah, eu acho que sem sombra de dúvida, a transformação. Não tem sensação melhor do que a cliente deitar na minha maca e ficar satisfeita com o meu trabalho.
0: A hora que ela abre ali, vê no espelho.
1: Gente, que é aquilo? Pra mim, eu fico até saltitante.
0: É uma satisfação.
1: É uma satisfação enorme saber que sempre ela vai me escolher, confiou no meu trabalho, acredita naquilo que eu quero proporcionar pra ela, né? Que é a beleza mesmo, isso. Ela se sentir bem com o que ela é.
0: Eu vejo que você preocupa muito com essa experiência que você
1: Exato.
0: Proporciona, não é, Jênica?
1: Sim.
0: E outra coisa.

0: coisa também.
1: Quais são os erros mais comuns agora? Eu quero saber, assim, pra mim, né? Uma dica que as mulheres comentam ao cuidar ali da sobrancelha, que você deixa de dica aqui pra nós, você sendo uma expert, uma profissional, que é? Não pode ficar mexendo?
2: Exatamente.
1: Que é o que todo mundo faz?
2: Exato. Às vezes, ai, tô na correria, eu preciso fazer sobrancelha, vou pegar minha pinça aqui e tirar. Não faz isso.
1: Espera.
2: Organiza, marca seu horário com o seu profissional de confiança, pra depois não passar sufoco.
1: Como eu disse, a Diane, que ela também ministra cursos. Isso eu acho de uma grandeza gigantesca, porque é você pegar o seu conhecimento e não guardar só para você, ensinar outra pessoa para que ela vire uma profissional, não pensar que isso está, ah, eu tô criando uma concorrente para mim. E jamais, né, Diane? O sol brilha para todos.
2: O sol brilha para todos.
1: E como que foi isso na sua vida? Como despertou? O que levou você a ministrar cursos? E qual é a responsabilidade de ensinar uma técnica que possa se transformar na profissão e na independência financeira da mulher, assim como você teve?
2: Então, quando eu comecei a ministrar curso, eu demorei um pouquinho para começar. Porque já tive procuras nesse meio tempo de pessoas querendo fazer o curso comigo, mas eu não tinha segurança ainda para passar meu conhecimento. Então pensei, já que essas pessoas me procuram para fazer um curso, eu vou me especializar mais para
1: passar
2: cada vez mais, porque eu não quero ensinar o basiquinho, porque quando eu fiz o curso, meu primeiro curso, era tudo muito básico.
1: Entendi.
2: Então eu queria passar o que realmente a pessoa teria segurança para poder fazer.
1: Uhum.
2: Então eu investi muito em curso, conhecimento, pratiquei bastante para poder passar aquilo para as alunas que fossem me procurar para fazer um curso.
1: Entendi.
2: Porque se elas estão me procurando, é porque realmente ela gostou do meu trabalho, gostou do meu jeito, confia em mim. Então pensei, vou estudar mais sobre isso, me especializar mais, e quem vier vai vir muito bem recebido. Para poder começar
1: bem assistido, orientado,
2: para poder começar com esse novo empreendimento. Mas eu falo que você começar, você tem realmente que querer, você tem que ter paixão por aquilo, porque é uma responsabilidade. Você está lidando ali
1: com o rosto da pessoa.
2: Exato, e autoestima é algo muito delicado. Então você tem que saber muito conduzir aquilo ali.
1: Tem que saber lidar com pessoas,
2: lidar,
1: não tem?
2: Com pessoas, exatamente.
1: Porque às vezes a mulher, ela vai ali, ela tá procurando, não é fazer a sobrancelha. Ela tá procurando curar uma dor,
2: exato.
1: Ela tá procurando ali melhorar algo que tá deixando ela triste. E ter uma sensibilidade para conduzir isso tudo. Então,
2: isso.
1: Eu acredito que toda profissão que você lida com pessoas, você tem que investir muito em conhecimento.
2: Exato.
1: Conhecimento nunca é demais. E é algo que você não para, né, Diane?
2: Exato.
1: Eu acompanho suas redes sociais e sempre vejo você em congressos, em especializações, em imersões. Então, isso é importantíssimo. Então vamos lá, comunicação e construção de autoridade, que eu vejo também que você preza muito essa construção e, claro, sem perder a sua essência, que é esse remeleixo aqui que ela
2: gingado.
1: Tem, esse gingado, esse humor, ela tem um humor muito aguçado, natural dela. E as pessoas acreditam que às vezes para você criar uma autoridade, você precisa deixar isso de lado, né, Diênica?
2: Não,
1: é
2: mesmo.
1: Como você se posiciona.
2: Exato.
1: Você é muito presente nas redes sociais e compartilha dicas. Se quem não segue, @dienica.beauty. Muito bem. Mostra o seu trabalho com frequência. Em que momento você percebeu que não bastava fazer só um bom trabalho, mas também era necessário saber comunicá-lo? Porque essas pessoas não veem o quanto você é boa, elas não saberão, né, Diane?
2: Exato. Então a gente tem que estar sempre ali presente nas redes sociais, porque quando a pessoa vai procurar pela gente, a primeira coisa é ela vai abrir alguma rede social e procurar. Então, assim, eu quero conhecer mais o trabalho da pessoa. Ela vai abrir as redes sociais e vai ver como é que é essa pessoa. Então, a gente tem que ter uma autoridade naquilo que a gente prega realmente, o nosso trabalho.
1: Coerência fundamental.
2: Clareza daquilo que a gente faz, para a pessoa ela ter aquela disposição de
1: segurança.
2: Te procurar, aquela segurança para poder realmente ir fazer algum procedimento com você, comprar algo com você. Uhum. Porque se você não

0: não tem autoridade para falar do seu produto, como que a pessoa vai ter confiança para poder realmente comprar de você?
1: Eu sempre falo isso. Se você não tem segurança, como que você, que o seu cliente vai ter em você?
0: Exato.
1: Então, você parte tudo de nós, essa confiança. Inclusive, falando em comunicação, redes sociais, a Diene, que ela faz o curso Voz de Poder, ela é minha aluna maravilhosa, dedicada, nunca faltou, maravilhosa, para mostrar para vocês o quanto ela entende que o conhecimento ele é fundamental e ela não tem que fazer somente o curso de sobrancelha, design de sobrancelha, depilação. Ela entende que também ela procura aprender sobre comunicação, ela procura aprender sobre lidar com pessoas, sobre marketing. Então é tudo hoje em dia a gente tem que aprender,
0: exato,
1: né, Jênica?
0: É um combo, né?
1: Isso mesmo. Então, vamos lá, essa transição agora, saindo um pouquinho ali da sobrancelha, que eu vejo que é uma paixão dela também, foi justamente nessa inquietude que está sempre buscando evoluir, que levou você ao universo completamente novo, Diênica. Como que foi o nascimento da Divânia? Divânia é a marca dela. Como nasceu, em que momento surgiu esse desejo de sair dos serviços da beleza e começar a criar fragrâncias, perfumes capilares e velas aromáticas? Quando foi isso?
0: Então, eu, como eu falei, sou muito apaixonada pelo universo feminino. O universo da beleza me encanta de todas as formas e perfumaria era uma delas. Eu sou muito consumidora de perfume.
1: Eu lembro das diquinhas.
0: Muito consumidora. Amo estudar, assistir vídeos sobre perfume. Quando eu ia comprar um perfume, eu pesquisava horrores sobre
1: as notas olfativas, tudo isso.
0: E eu falei assim, gente, eu gosto disso. Eu vou aprofundar. Aí me aprofundei e conheci a perfumaria artesanal.
1: Uhum.
0: E eu achei interessante. Falei, vou comprar um curso sobre, para me ver como que funciona esse babado. Comprei o curso e falei, gente, que
1: é
0: isso?
1: É isso
0: que eu tava precisando. Porque uma das dores que eu tinha, que como eu gosto muito de perfume, eu gostava de perfumar o meu cabelo também.
1: Sim.
0: E quando eu comprava o perfume capilar e usava, o cheiro não fixava. Eu falei, gente, eu invisto no negócio, o negócio não serve porque eu quero. Vou criar um do jeito que eu quero, com a fragrância que eu quero.
1: Então, e que dure.
0: E que dure. Eu quero que dure até outro dia. Fui lá, estudei, comprei os ingredientes, fiz e falei, é isso. As pessoas precisam conhecer esse produto.
1: Muito bem.
0: E aí eu fiz o Instagram da Divânia e as minhas clientes que confiaram na Divânia. Então eu tenho muito que agradecer minhas clientes aí que compraram Divânia e acreditaram na Divânia. Até hoje, né, inclusive. E eu falei, vou começar a fazer isso, é isso que eu quero. Então, a gente tem três fragrâncias diferentes de perfume capilar para agradar cada personalidade. Porque, para além disso, eu precisei estudar sobre personalidade e perfume.
1: Muito bem.
0: Porque uma personalidade tem para cada perfume.
1: Mulheres
0: o mesmo perfume
1: também tem várias versões.
0: Várias versões.
1: Às vezes ela tá naquele dia sex dela,
0: exato,
1: no outro dia ela tá uma mulher de autoridade, mais centrada ali. Outro momento ela tá mais casual,
0: exatamente,
1: mais relax.
0: Então, o perfume faz parte muito do nosso dia a dia. Então, eu sempre estou buscando mais. Eu falo que eu ainda sou iniciante, ainda não tenho aquela...
1: Mas eu já vi ela para São Paulo.
0: Isso.
1: E ela busca, gente. Ela, quando faz, ela vai procurar entender bem.
0: Exato.
1: Deixa eu ver quem mais tá ali. Eu fico curiosa. Chega comentário.
0: Daqui a gente não vê.
1: Não. A Carol, nós lemos. A Celina, bom dia para essas mulheres lindas e maravilhosas.
0: Ai,
1: Aninha, Silva, você sempre arrasando. A Carita, amo muito te ver brilhando, me faz brilhar. Para alguém
0: lindo,
1: de uma excelente, para além de uma excelente profissional que por muito tempo fez meus cuidados íntimos na depilação, grande amiga e agora perfumista, da qual tenho muito orgulho. Um beijo, Carita.
0: Beijo,
1: muito obrigada,
0: Carita,
1: pela sua
0: obrigada
1: audiência.
0: Pelas palavras, muito carinhosa.
1: Taíne Dias também, um beijo. Divas, sou cliente da Diênica e logo serei aluna da Nath.
0: Uhul! Ah! Arrasou!
1: Amei!
0: Certinha!
1: Um beijo, Tainy. Será um prazer ter você no Voz de Poder.
0: Vai ser muito bom.
1: É. Jênica, vamos.

0: Vamos lá falar um pouquinho mais da Divani. Quem não conhece ainda, tem o Instagram, @Divani?
1: @Divani.br.
0: Pode ir lá seguir, acompanhar, são perfumes, fragrâncias capilares. Eu já tenho, claro. É muito bom. Também a vela aromática, maravilhosa, aquele momento ali relaxante. Exato. De leitura, para colocar na casa, dar aquele cheirinho. Mas como que nasceu? Como que surgiu? Ali, assim, na sua vida, e você falou assim, a empresa, que até então você fez para você, gostou, sim, os clientes, e aí você falou, não, agora é um negócio e fica dividida?
1: Ai, não consigo. Eu quero, ficar assim, dividida.
0: Qual que é dividida, assim, entre a sobrancelha e a Divani? Amo igual?
1: Amo igual, eu não me vejo fazendo só um ou só outro. Eu acho que os dois ali pra mim é duas paixões que realmente me abraçou, eu peguei. Sim. E tô ali guiando, sabe?
0: Sim. Jênica, e aí assim, a Divani, você falou que vendeu pros clientes, e aí quando você viu assim, é um negócio, você acreditou. Esse momento que eu quero saber, que você falou, não, eu confio naquilo que eu faço e vai virar o meu negócio também. Foi um momento difícil, teve dúvida, como que foi nascer uma empresa ali, né? Que
1: não,
0: é um negócio.
1: Com certeza, tive muitas dúvidas, fiquei pensando, gente, eu vou inventar de fazer isso, será que esse negócio vai
0: dar
1: certo?
0: Porque você cria até a sacola, gente, ela cria tudo, a marca, como que você vai ser tudo.
1: Exato, é porque eu sou uma pessoa muito curiosa também, né? E como eu não tinha... Quem poderia me ajudar a investir naquilo ali? Eu mesma investi.
0: Uma empresa, igual eu.
1: Exatamente.
0: É o marketing, é o financeiro, é a criação.
1: Eu pensei assim, aí eu quero proporcionar uma experiência diferente para quem vai realmente adquirir a Divani. E eu não encontrava pessoas para fazer esse serviço para mim. Então eu pensei, eu mesma vou fazer. Eu tenho capacidade de fazer.
0: Muito bem, ela sempre acredita,
1: gente. Isso, é uma coisa que eu sempre coloquei na minha mente. Se ninguém vai comigo, eu vou sozinha.
0: Isso aí.
1: É, o nosso caminho é nosso caminho próprio. A gente que tem que caminhar.
0: Brilhar ele.
1: Isso. E aí eu falei assim, vou passar a vender e disponibilizar isso para as pessoas, né? E se realmente der certo, eu vou continuar.
0: Uhum.
1: Então, assim, eu coloquei lá minhas expectativas, tive muitas dúvidas.
0: Fez ensaios. Fiz Qual foi ensaios? A primeira fragrância? Fiquei curiosa.
1: A Scarlet.
0: E a que eu,
1: isso,
0: que eu tenho.
1: Isso.
0: E qual o significado do nome Divani?
1: O nome Divani é realmente para divas, né?
0: Uhum.
1: Divano. É como se você estivesse divano com alguma
0: diva. Fra... Isso. Entendi.
1: Aí vem o contexto, Divani.
0: Entendi.
1: Mas foi
0: bem,
1: algo bem...
0: Divani.
1: Tipo assim, você tá Divani.
0: Entendi. Você lembra da sensação de experimentar ali a sua criação pronta pela primeira vez? Como que foi esse sentimento de...
1: Foi decepcionante.
0: Eu já tô aqui na expectativa que ela ficou... Amei! Não, foi decepcionante.
1: Foi decepcionante. A gente cria aquela expectativa que tudo que a gente vai fazer vai dar certo. A gente tem que ter essa concepção.
0: Isso é importante de você aprender, hein?
1: Vai dar certo, mas primeiro tem que dar muito errado. E é nesse erro que você é testado.
0: Aprende!
1: Isso, é nesse erro que você é testado pra ver se realmente você vai subir de nível.
0: Entendi.
1: E aí a primeira fragrância que eu passei e usei, eu falei assim, gente, o que eu arrumei?
0: Desperdicei meu ingrediente.
1: Desperdicei tudo. Criei 10 frascos lá, eu falei, acabou, ninguém vai comprar isso aqui, não. Pois
0: você
1: eu joguei.
0: Já fez 10 de uma vez.
1: 10
0: ali.
1: De uma vez.
0: Socorro.
1: Exato.
0: E qual que é a diferença do perfume capilar com o perfume corporal?
1: O perfume capilar, ele já tem ali os ingredientes próprios para fibra capilar.
0: Uhum.
1: Porque ele vai ali para não danificar o seu cabelo, para proteger o seu cabelo, diferente do corporal. O corporal já é feito pro pH da nossa pele,
0: uhum,
1: né? Então tem essa diferença.
0: Entendi. Jênica, você tem tantas perguntas, mas nosso tempo já tá esgotando. Você se imagina continuando com esses dois universos? Não tem como dividir e falar, não, eu vou, daqui a um tempo eu vou seguir só com a Divani ou só com as sobrancelhas? Ou você acredita que dá para escolher ali um deles? E esse sonho de você transformar o seu principal projeto de vida, como que é ali? Explica para nós.
1: Então, por enquanto, nesse momento, eu quero continuar conciliando os dois. Eu não me vejo fazendo só um ou só outro, igual eu te falei. É, e no futuro, é algo que, né, a gente vai vendo conforme vai acontecendo as coisas. Então, nesse momento, Eu pretendo ficar com os dois. Porque eu sou uma pessoa muito inquieta, então tem que ter muita coisa para fazer no meu dia.

0: Mônica, nosso tempo esgotou. Eu quero que você deixe um recado para pessoa que está assistindo e tem sonho de começar algo na vida. Deixe um recado para ela que está te ouvindo, que eu tenho certeza que hoje para alguém vai servir esse recado.
1: Sim, espero que sirva mesmo, porque eu sou uma pessoa que realmente eu comecei, eu não tinha nada. Não que eu esteja lá no grande master lugar que eu quero estar, mas eu já evoluí muito. Então, para você que quer começar alguma coisa, você que tem talento para alguma coisa e fica pensando, será que eu devo realmente investir nisso? Você deve, você tem capacidade. Então, você tem que ter a disciplina, a motivação todos os dias para poder lutar por aquilo que você quer, porque é algo que vai ser só seu.
0: Muito bem, só comece.
1: Só comece.
0: A história da Jenny hoje nos mostrou que empreender não é ver todas as respostas antes de começar a ter uma certeza, uma garantia. É ter coragem de dar o primeiro passo, humildade para continuar aprendendo e disposição para evoluir todos os dias. Um beijo para nossa audiência. Muito obrigada, Jenica. Maravilhosa. Cada dia que eu conheço um pouquinho mais da Jenica, eu me torno mais fã dela, que é uma super profissional e uma pessoa excelente, um coração grandioso. Um
1: muito
0: beijo
1: obrigada.
0: E até a próxima terça-feira.
1: Tchau.

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3: Cidade, agora são 12 horas e 28 minutos. Bora, Jorge Matheus, penumbra pra você.

0: Obrigado.
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7: Na nossa sintonia, a bola rola com as últimas do universo do esporte para você ficar por dentro de tudo, de um jeito calmo e informativo. O Flamengo terá uma baixa importante para a Libertadores. O Arrascaeta desfalca o time por 6 semanas. Pela Nations League, a França entrou em campo sem Mbappé para encarar a Bélgica.
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7: Olha, o meio-campista Arrascaeta, um dos grandes nomes e peça fundamental do Flamengo, vai desfalcar a equipe rubro-negra por um período estimado de 6 semanas. A lesão, que é uma fratura no punho, aconteceu durante uma partida recente da seleção uruguaia, a Celeste, em um confronto contra a Coreia do Sul. Essa ausência é um duro golpe para o Flamengo, que perde seu camisa 14 em um momento crucial da temporada. Com a Libertadores se aproximando e fases decisivas pela frente, a equipe carioca terá que se reajustar taticamente para suprir a falta de um jogador com a qualidade e a visão de jogo de Arrascaeta. A recuperação será acompanhada de perto pelo departamento médico do clube, visando o retorno do atleta o mais breve possível aos gramados. E pela prestigiada Nations League, a seleção da França encarou a Bélgica em um confronto bastante aguardado. Um dos pontos que chamou a atenção foi a ausência de uma de suas maiores estrelas, o atacante Kylian Mbappé, que não esteve em campo para a partida. Esse jogo, inclusive, marcou um momento importante na trajetória do técnico Zinedine Zidane, sendo a segunda partida sob o seu comando técnico à frente dos Bleus. Com a falta de Mbappé, a França precisou buscar alternativas e estratégias para se impor diante de um adversário forte como a Bélgica, buscando a vitória e pontos importantes na competição europeia, mostrando a profundidade do seu elenco.
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7: E a gente fica por aqui, encerrando esta parte do Minuto Esportivo. Daqui a pouco tem mais.
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8: Cidade, agora são 12 horas 38 minutinhos e seguimos aqui com o nosso encontro marcado. Tenho que te lembrar que hoje temos brinde especial do Feitos por Tatá. E você que ainda não participou, corre que dá tempo, que é o último bloco para você participar desse brinde especial. Você pode mandar mensagem no

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1: E aí, galera plugada, tamo de volta e com tudo aqui no seu plugado. E a manchete que tá bombando no mundo da tecnologia e economia é essa: IA dominando geral nas empresas brasileiras, viu?
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1: É isso mesmo, um levantamento da Firmus, divulgado pelo Banco Central, trouxe um dado que impressiona demais, gente. Quase 96% das empresas não financeiras já estão usando inteligência artificial nos seus processos internos. Pensa nisso, é praticamente toda empresa por aí já de olho e adotando a IA no dia a dia. Isso mostra que a inteligência artificial não é mais só papo de filme futurista, né? Ela já é realidade, presente nas tarefas, nas operações, otimizando um monte de coisa por dentro das companhias. É a tecnologia chegando para agilizar o trabalho, para trazer mais eficiência e um potencial de inovação gigantesco. É o futuro batendo na porta, ou melhor, já trabalhando por aqui. E o plugado não para. Daqui a pouquinho a gente volta com mais novidades e tudo de melhor para você. Fica ligado na gente.
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0: volta com você. Agora são 12 horas 54 minutos e o encontro marcado vai ficando por aqui. Quero agradecer a todas as participações, mas antes de eu ir, bora ver quem foi o contemplado aí hoje do Feitos por Tata, esse brinde delicioso feito com muito carinho para você. Então bora lá ver quem será o contemplado. E foi uma contemplada, Cátia Aragão, parabéns, você acaba de ganhar o Feitos por Tatá. Pode vir aqui retirar o voucher, viu, na rádio, na Cidade FM, e poder desfrutar. E já aproveita e tira uma fotinha pra gente, dando aquele feedback, eu tenho certeza que é delicioso, viu? E eu vou ficando por aqui, mas vem chegando o Lucas Araújo no Voo Livre pra você até às 16 horas. Após ele vem a Mariana Mota no Super Tarde e após ela também o Fabricete, das 18 até as 21 horas, ou seja, uma programação feita com muito carinho pra você. Amanhã, a partir das 9 horas, se Deus quiser, nós nos encontramos aqui novamente. Combinados? Beijo pra você, fiquem com Deus, fui!
1: Tá explicado, suas conversas temporárias.

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4: Alô, nação que vibra com esporte. Chegamos com mais uma edição do Minuto Esportivo. O seu encontro diário com as principais informações do mundo da bola e muito mais. Vamos direto para as manchetes que movimentam o cenário esportivo. O goleiro Cássio, do Cruzeiro, continua a demonstrar sua liderança no elenco com uma postura pra lá de exemplar, inclusive abraçando o companheiro Otávio. Santos é criticado por não buscar um empréstimo de um ex-jogador do clube.
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4: O experiente goleiro Cássio segue sendo uma figura central no elenco celeste. De acordo com as informações apuradas pelo Bola VIP Brasil, o jogador vem mantendo uma postura impecável nos bastidores do clube mineiro. Cássio, que já é reconhecido como um dos líderes mais influentes do grupo e um dos nomes mais experientes, tem um papel fundamental na união da equipe. Sua atitude de abraçar o companheiro Otávio é um exemplo claro de como ele exerce essa liderança, oferecendo apoio e fortalecendo o espírito de grupo. Esse tipo de comportamento é crucial para o bom andamento de qualquer equipe, mostrando o comprometimento de Cássio não apenas com o desempenho em campo, mas também com a harmonia e o moral do time fora dele.
5: Agora, mudando de assunto, mas continuando no universo da bola, a discussão é sobre a movimentação do Santos no mercado de transferências. Uma opinião forte aponta que o Peixe errou ao não tentar um empréstimo do lateral esquerdo Souza, que pertence ao Tottenham, lá da Inglaterra, durante a última janela. Souza, que tem 20 anos e foi formado nas categorias de base do próprio Santos, acabou sendo emprestado ao Porto, de Portugal, em uma negociação que não teve custos para o time português. A situação é vista como um erro, principalmente porque o Santos tem enfrentado alguns problemas na lateral esquerda, uma posição que precisa de reforços e de alternativas. A torcida e a imprensa debatem se o clube perdeu uma boa oportunidade de repatriar um atleta com potencial e que conhece a casa.
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4: É isso por enquanto no Minuto Esportivo. A gente se encontra na próxima parte do programa, com mais notícias e análises para você. Não saia daí, viu? Até já.
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1: Cheguei, Brasil.
2: Ai, credo. Cidade, 13h05. Boa tarde. Tudo bem, gente? Tudo ótimo, né? Ó, só o calor que tá daquele jeitão, né? Vixe Maria. Estamos começando mais uma edição do nosso Voo Livre. Pra você que tá ligadinho no som do carro, no comércio local, tá ouvindo aí na estrada, tá nas cidades vizinhas, zona rural, zona urbana. Seja muito bem-vindo, muito bem-vinda. Sou o Lucas Araújo e a gente vai juntinho até as 16 horas. Hoje, uma terça-feira quente. Reloginho marcando 13h06. Hoje é 29/9, hein? Penúltimo dia antes de encerrar o mês de setembro. Pra você que tá ligadinho comigo, tá aí ouvindo a Cidade FM, já manda aquele zap aí pedindo sua música, dedicando pra alguém, porque hoje tem brinde especial da Panificadora Veneza. Quem participar comigo já tá no sorteio, viu? Só de mandar aquele boa tarde aí, falar que tá ligadinho na cidade, já tá participando dos sorteios de hoje, então corre. Manda no zap pelo 34996330983 ou me liga no fixo 3281-5800. Muita música vai rolar, muita água pra surgir, muita coisa pra chegar e muito pedido pra atender, viu? Começando com Bizão e com Macedo, nem gosto tanto. Essa, mas especialmente pra galerinha lá da Bioenergética Arueira, tá ouvindo a gente, tá sintonizando aí. E também quero mandar um abraço pra Vazante, Bálsamos, Brilhante, Zona Rural em Peso, sempre junto comigo.

0: Chegando pra você na Cidade FM, Humberto e Ronaldo, Mário Fagundes e Geninho. Vai chamar de almoço as negas. Também tivemos Country Beat, Um Maluco Cowboy e Bison com Macedo, Nem Gosto Tanto. Começando a programação do nosso voo livre nesta tarde de terça-feira. Tá só no comecinho, hein? Então vem pra Cidade FM, 98,3, sua melhor sintonia.
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7: E aí, galera que tá sempre conectada no Drops News. Andressa Pires chegando com a energia lá em cima pra gente acelerar nas notícias mais quentes do pop e do universo musical. Fica ligado, porque a gente traz o que tá bombando e as novidades que você precisa saber. E direto do mundo do rock, uma notícia que vai fazer a galera vibrar. O Jeff Ament, baixista do lendário Pearl Jam, tá com novidades. Lançou o livro de fotos Sings Forever e aproveita para contar histórias incríveis. Jeff tá compartilhando os bastidores por trás de cada foto e, claro, discutindo o futuro da banda. E tem mais, ele relembrou os primeiros passos do Pearl Jam, como tudo começou e explicou como foi a escolha do baterista novo. É um prato cheio para quem é fã, um mergulho na trajetória de uma das bandas mais icônicas da música. O Drops News está só começando. A gente tem muito mais informação e as últimas notícias do mundo pop e musical para você. Não sai daí, a adrenalina continua. Já já eu volto com mais no Drops News.
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1: Cidade, 13 horas 19 minutinhos. Por aqui o WhatsApp já tá bombando, hein? A Viviane já tá por aqui. Lucas, quero ouvir uma música do Zezé de Camargo e Luciano. Maravilha, hein, Viviane? Obrigado, tá? Já tocando pra você. E a Cátia Aragão também. Alessandro, ligadinho. Marilda. Marildinha lá na Marilda Óptica, sempre conectada com a gente. Marilda Francis Meire. Abraço, meninas. Ótima terça-feira pra todos nós, viu? Um abraço também lá pra Pit Stop Borracharia, William, Cauã, tá sempre ouvindo, ó. Tax Amigo, tá sempre conectadinho também, né, Central de Tax? Abraço aí pro Tax Amigo, grande parceiraço aqui da cidade. A Leidiane também tá ouvindo, tá ligadinho, mandou aqui, ó, presente, Lucas. Maravilha, hein, Leidiane, seja bem-vinda, tá? Por aqui a gente tá começando os trabalhos e quando a gente começa não pode faltar música, né? Então vamos de Hugo e Guilherme, chegando pra você, Rodando Bocas. Essa eu quero mandar especialmente pra galerinha lá da J Couto. LJ Couto, né, Rogerão? É isso mesmo, não é? RW Elétrica Pintura tá sempre marcando presença. Pessoal também lá no escritório do João Luiz, tá sempre ouvindo a gente. Grande abraço aí, turma. Obrigado pelo carinho, viu? 13 horas 20 minutinhos.

0: isso faz barulho que a gente gosta. Vai, Cuiabá!
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9: Você está no Minuto News. Em destaque, o presidente dos Estados Unidos, Donald Trump, encerra a cúpula com o líder chinês Xi Jinping. A União Europeia, por sua vez, pressiona o Reino Unido a elevar tarifas sobre carros da China, em busca de alinhamento comercial. Chuvas recentes e o fenômeno El Niño acendem alerta para a safra de 2026-27, impactando o campo.
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9: O presidente dos Estados Unidos, Donald Trump, encerrou a cúpula com o líder chinês Xi Jinping. O final do encontro entre os chefes de Estado foi marcado por uma visita conjunta aos arquivos nacionais do Zizuá. Este evento simboliza a conclusão de uma série de importantes diálogos entre as duas potências, onde foram abordados temas cruciais para a economia global e as relações geopolíticas. A pauta de discussões, que se estendeu por dias, teve como objetivo fortalecer laços comerciais e estratégicos, finalizando com este ato protocolar que sela a agenda oficial. Seguimos com a notícia da União Europeia, que intensificou a pressão sobre o Reino Unido para que o país adote uma postura mais rígida em relação às importações de carros da China. De acordo com informações divulgadas por um jornal internacional, o Parte Europeu estabelece o aumento das tarifas sobre esses veículos como uma condição fundamental. A exigência visa alinhar a política comercial britânica com as estratégias e regulamentações da própria UE, buscando uma uniformidade nas relações comerciais com a potência asiática. Essa movimentação reflete a intenção de criar uma frente econômica coesa diante dos desafios do mercado global automotivo. E fechamos com o agronegócio. As recentes chuvas que atingiram diversas regiões do país, somadas ao cenário de El Niño já estabelecido, acendem um alerta significativo para a safra de 2026-27. O fenômeno climático tem demonstrado uma influência crescente, gerando preocupações e pressionando as janelas ideais para a aplicação de defensivos e outros insumos no campo. Essa situação exige dos produtores rurais e especialistas um acompanhamento ainda mais atento. O planejamento e as estratégias para o próximo ciclo produtivo estão sendo revisados para mitigar os possíveis impactos e desafios que o clima instável pode trazer para a produção agrícola nacional.
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Estamos de volta na cidade, 13 horas 36 minutinhos, e agora para trazer algumas datas de hoje, né? Hoje é 29 de setembro aí, marcando 13:36 agora, trazendo alguns dias importantes que se comemoram no dia de hoje. Dentre eles, gente, hoje é Dia Mundial do Coração. Vocês sabiam disso? É voltado à conscientização sobre a prevenção das doenças cardiovasculares. Hoje também é dia do anunciante. Sabe o que é anunciante? Eu sou um anunciante também, viu? A galerinha que anda aí nos carros de som nas ruas são anunciantes, né? Entrevistadores. O pessoal que trabalha aí também, né, nos anúncios de cartazes, hortifrutos, ofertas de mercado. Todos são anunciantes, tá? É quem anuncia as coisas, ofertas, promoções, propagandas. Então, parabéns aí a todos os anunciantes que têm essa voz incrível, trazendo todo mundo aí, todos os dias, o anúncio de mostrar coisas novas para você. Hoje também é dia da Internacional da Conscientização sobre Perdas e Desperdícios de Alimentos. Esse assunto aqui é um assunto muito importante. É, sabe por quê? Tem gente aí no mundo, gente, passando fome. E é importantíssimo essa data aí de conscientização do desperdício ao alimento aí, por conta disso. É aquele famoso ditado: não faça com você o que você, não faça com os outros o que não querem que façam com você. Então se conscientiza, tá? Tenha noção das coisas. Eu já cansei de ver nega aí, vai em restaurante, enche o prato, põe quatro montanhas. Aí vai no final, joga fora. Não pode. Vamos ter consciência aí, tá? Vamos pensar no próximo. Tem muita gente aí que daria tudo pra ter um pedacinho de bife que você jogou fora, viu? Cuidado, tá? Vamos pensar no próximo aí, ser um pouco mais simpático, conscientizante. Pra estar sendo consciente aí com o próximo. Nome de Murilo Ruf, Matheus Fernandes, só com ela. Chegando pra você na 98,3, feita pra você.

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2: Preparem-se pra surtar, porque o Homem-Aranha tá quebrando tudo de novo.
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2: O filme Homem-Aranha, Um Novo Dia simplesmente voou mais alto que o próprio Cabeça de Teia e se tornou a maior bilheteria da história nos Estados Unidos. Vocês têm noção disso? Estamos falando de um número absurdo. É muita grana, muito sucesso e a prova de que o nosso amigo Aracnídeo continua dominando as telonas e os corações da galera. Os fãs estão em polvorosa na internet comemorando. Parece que a teia do sucesso é infinita. É sucesso que não acaba mais. Daqui a pouquinho a gente volta com mais novidades e o melhor pra você. Fica ligado.
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Temporais chegando pra você com Felipe Rodrigo. Também tivemos Paralama de Sucesso, Meu Erro, e Henrique e Juliano, Excesso e Falta. 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
6: Vamos direto para as manchetes, que o assunto é quente. O capitão do Fluminense, Thiago Silva, expressou grande preocupação com o estado do gramado do Maracanã após o recente jogo da NFL. Já o Grêmio está com um plano de emergência, aproveitando a data FIFA para intensificar sua preparação, com treinos em dois turnos, jogo-treino e viagem antecipada para Belém.
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6: Vamos aos detalhes da primeira manchete, que trouxe a preocupação de Thiago Silva. O capitão do Fluminense, gente, acompanhou de perto o embate entre Baltimore Ravens e Kansas City Cowboys, que aconteceu no Maracanã pelo evento NFL Rio. Após presenciar o confronto da Liga de Futebol Americano, o zagueiro e ídolo tricolor demonstrou uma grande apreensão, né, com as condições do campo. Ele está bastante preocupado com o impacto que esse jogo da NFL pode ter na qualidade do gramado, especialmente antes do retorno do Fluminense ao estádio. A expectativa é que o time possa jogar em um campo em perfeitas condições, e a situação do Maracanã é agora um ponto de atenção para a equipe carioca. E na sequência, a gente fala sobre o Grêmio, que adotou um plano de emergência durante a data FIFA. O tricolor gaúcho está aproveitando esse período de paralisação dos campeonatos nacionais para uma preparação bem intensa. O planejamento inclui treinos em dois turnos, visando otimizar o condicionamento físico e tático dos jogadores. Além disso, a equipe vai realizar um jogo-treino, uma oportunidade importante para testar formações e sistemas de jogo. E tem mais, o Grêmio também vai antecipar a viagem para Belém, onde vai enfrentar o Remo. Essa antecipação permite uma adaptação melhor ao clima e ao fuso horário, minimizando o desgaste dos atletas e garantindo que o time chegue focado e pronto para o próximo desafio.
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6: E por enquanto é isso, pessoal. Mais notícias e análises no Minuto Esportivo na nossa próxima parte. Fique ligado na nossa programação. Até já.
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9: Muito bem, cidade, 2:07, começando agora o nosso momento flashback. Trazendo para você clássicos de 80, 90 e 2000 na sequência. Muita música, muita novidade. Aquelas músicas adormecidas na sua discoteca, mas que aqui na cidade você vai relembrar comigo. Bora voltar no tempo? Vamos lá para os anos 80, 90. Hoje com clássicos pops nacionais da terrinha, viu? Para começar bem então, vamos de capital inicial. Natasha, chegando para você. Momento flashback.

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4: A diva Lana Del Rey tá celebrando 2 anos de casada. E pasmem, abriu o álbum de fotos inéditas da sua festa. E não foi qualquer festa, não. Ela se declarou pro maridão, Jeremy Dufresne, e abriu o álbum da cerimônia que rolou lá em Des Alemães, na Louisiana. Sim, uma festa em pleno pântano. Só a Lana Del Rey pra inovar assim, né? As fotos são inéditas e mostram cada detalhe dessa celebração super original, com uma vibe que só ela consegue criar. Casamento com a cara da diva. A gente ama ver esses momentos exclusivos dos nossos artistas favoritos. E essa foi só uma prévia do que a gente tem por aqui. Fica ligado que o Drops News segue agitado. Já já eu volto com mais informações no Drops News. Não sai daí, que tem muito mais vindo.
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9: 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Cidade, 2:23, chegando Luan Santana, 6:00 às 18:00. 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
3: E aí, galera plugada? Andressa Pires na área pra gente agitar o seu plugado com as notícias mais quentes do universo da música. Slipknot e Marilyn Manson confirmados no The Town 2027.
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3: Preparem-se pra surtar. O Slipknot foi confirmado como headliner do palco Skyline no The Town em 4 de setembro de 2027. E a bomba não para por aí. Marilyn Manson vai dividir o mesmo dia com eles. Uma combinação épica que já tá fazendo a galera e a loucura nas redes sociais, com todo mundo contando os dias. A espera até 2027 vai ser longa, mas a promessa é de um espetáculo inesquecível, que vai marcar a história do festival e parar o Brasil. Os fãs já estão em polvorosa. Fica aí que voltamos em instantes com mais novidades e o som que te conecta.
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Milton, anjos não tem cópia. Abraço também pra Marilei, tá ouvindo. Alô, Cris, abraço pra você também, viu? Obrigado pelo carinho. A Carla também chegando por aqui, pedindo pra participar do sorteio, viu? Lembrando que hoje tem panificadora Veneza. Já pede a sua moda, manda sua mensagem. Passa com a Luzia Mendes, tá ligadinha? Falou, Lucas, boa tarde, tudo bem? Quero ouvir a música Laço da Paixão com Rio Negro e Solimões. Manda pra minha amiga Alíria. Alíria, né? Alíria Neide. Então, bora, já chegando pra você, Laços da Paixão. Na sequência também, tem um pedidaço aí pra vocês da Lelê. Sempre pedindo moda pra gente, sempre ligadinha comigo, sintonizando aqui na 98. Abraço pra Lelê, pra Wilquinha e também pra todos que estão ouvindo aí, ó. Daqui a pouquinho, viu, Luzia? A gente coloca Laço da Paixão. Antes a gente vai atender rapidinho aqui o pedido da Lelê, Alessandra, que tá ouvindo a gente, pedindo moda aqui. Falou, Lucas, boa tarde, tudo bem? Queria ouvir Michel Teló, O Tempo Não Espera. Linda demais, hein? Então vamos mandar aí Michel Teló na sequência. E ela mandou dedicar especialmente aí pro Muriel lá do Barra do Mutreco. Ela é linda demais, hein? Alô, Lelê, beijo pra você também, viu? Fala que a Lelê mandou um beijão pra ele. Alô, Murielzinho, a Lelê tá mandando um abraço aí pra você e toda a equipe do Mutreco, viu?

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7: E aí, gente, de volta com vocês aqui.

0: No Drops News, a sua dose diária de informação e curiosidades do universo pop. E olha só que fofura que a gente tem pra contar agora. A nossa querida Dua Lipa virou o centro das atenções, e não foi no palco, viu? A cantora mostrou todo o seu talento pra dança e um equilíbrio impecável no casamento do primo dela lá em Kosovo. Pois é, a diva pop surpreendeu a todos ao dançar o tradicional vale albanês com a taça equilibrada na cabeça. Ela compartilhou tudo nas redes sociais, mostrando um momento divertido e cultural ao lado do pai, o Ducadim. Um clique que, claro, viralizou e fez a gente morrer de amores por essa conexão da Dua com suas origens. Ela comemorou nas redes com a expressão Poná, mostrando a alegria e o orgulho desse momento em família. Uma verdadeira estrela dentro e fora dos palcos, né? Mas calma que tem muito mais rolando no mundo das celebridades e do entretenimento. Não sai daí, porque já já eu volto com mais novidades e as histórias que você só ouve aqui no Drops News.
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3: Essa é a verdade sobre a vida do pescador trocado.
4: Sem mentira, cara.
3: Sem mentira.
4: Vai falar sério agora.

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0: Olha, gente!
2: 15:28 Flashback.

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4: Você está no Minuto News. Neste giro rápido pelas principais notícias, vamos destacar as datas importantes que já estão no horizonte das eleições de 2026, com a contagem regressiva para o primeiro turno em 4 de outubro. Também falaremos sobre a declaração do presidente Lula, que afirmou não se abalar com a dívida pública, classificando-a como irreal. E prepare-se para uma descoberta surpreendente no fundo do Pacífico, uma placa tectônica revelando rachaduras e sinais de uma separação, que pode durar milhões de anos. Fique por aqui, porque a informação não para.
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4: Começando com a política nacional, os olhos já se voltam para as eleições de 2026. A votação do primeiro turno está marcada para o dia 4 de outubro, e a semana que antecede essa data crucial já tem um calendário bem definido. Existem regras específicas que regem o horário eleitoral gratuito, as campanhas dos candidatos, a divulgação de pesquisas de intenção de voto e até mesmo as condições para prisões durante esse período. É um momento de grande importância para o cenário democrático brasileiro, onde cada detalhe é fundamental para a lisura e a transparência do processo eleitoral. Acompanhe de perto todos os desdobramentos para se manter sempre bem informado sobre o percurso até as urnas. Ainda sobre o cenário político e econômico do país, o presidente Lula comentou a respeito da dívida pública. Ele deixou claro que a situação, que ele próprio descreveu como irreal, não lhe causa nenhum tipo de pânico. A declaração do presidente reflete a sua perspectiva e a do governo sobre a atual gestão das finanças públicas e os diversos desafios econômicos que o Brasil tem pela frente, buscando tranquilizar o mercado e a população. E agora mudamos para uma notícia que vem lá do fundo do mar, com implicações geológicas impressionantes. Pesquisadores revelaram a descoberta de rachaduras significativas em uma placa tectônica localizada no fundo do Oceano Pacífico, mais precisamente na região conhecida como Cascádia. Análises de dados sísmicos foram cruciais para identificar não só essas fissuras, mas também os primeiros sinais de uma separação, que, embora seja um processo geológico extremamente lento e possa levar milhões de anos para se completar, já está em andamento. Essa fascinante revelação oferece novos dados para entendermos melhor a dinâmica complexa das placas tectônicas e como a fragmentação geológica avança silenciosamente no nosso planeta, moldando a Terra de maneiras que ainda estamos descobrindo.
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2: Estamos de volta na cidade, sua melhor sintonia. E olha só, hein? Para você que tá chegando, tá se

0: Luiz Solimões.
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6: E aí, galera plugada, chegando com um babado quentíssimo. Vilã de novela vai repetir frase icônica e a internet já tá em polvorosa.
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6: Isso mesmo que você ouviu. A gente tá falando da Vanessa, personagem da Aline Moraes na novela Por Você. Lembra daquela frase que marcou época em O Outro Lado do Paraíso? Aquela da Adriana, vocês não imaginam o prazer que é estar de volta. Pois é, a Vanessa, que é a vilã da trama, vai soltar essa pérola. Imagina a cena. A expectativa é gigantesca para ver como ela vai entregar essa fala. Os fãs já estão comentando horrores nas redes sociais. Todo mundo apostando qual vai ser o tom. Se vai ser debochado, se vai ser com aquela maldade no olhar que só vilã sabe fazer. É um resgate que promete dar o que falar e com certeza vai movimentar a web e os telespectadores. A Aline Moraes promete arrasar na interpretação e dar uma nova vida a essa frase que já é um clássico da teledramaturgia brasileira. Olha, essa a gente não perde por nada. Mas ó, fica por aí que o Plugado volta rapidinho com muito mais pra agitar seu dia.
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1: Cidade, 15 horas 48 minutinhos. Tá chegando ao fim o nosso voo livre. Obrigado pela sua companhia, sua participação. Bora saber quem tá com a sorte em dia? Chegando agora para você, panificadora Veneza, 1 quilo de quitandas. Então cruza o dedo que pode ser você, hein? É isso aí, já temos um ganhador nesta tarde. Quem faturou o brindaço hoje foi o Marcos Vinícius. Alô, Marcos, pode tirar seu pãozinho com a gente hoje até as 19 horas, beleza? Eu tô ficando por aqui, amanhã volta às 7 da manhã com o nosso Conexão, na sequência às 13 também com o Voo Livre pra gente tocar quarta-feira daquele jeitão. Fiquem com Deus, beijo no coração, até amanhã, abraço e fui! Mas...

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0: Boa tarde, tudo bem com vocês? Tá começando pra você o programa Super Tarde, comigo sua amiga Mariana. Ai, bora que dá pra ver que eu tô feliz, né? Super animada aqui hoje pra curtir essa tarde maravilhosa e calorosa com você, porque rapaz, que calor é esse, hein? Cê tá doido? Agradecer os nossos patrões aí que deixam o ar-condicionado aqui. Porque senão, meu querido, eu tava passando mal hora dessas. Um beijo pra você que tá trabalhando aí, que daqui a pouquinho já tá chegando no horário de ir pra casa descansar, não é mesmo? E vamos que vamos, vem pedir sua música preferida, pode ser pelo WhatsApp, que é o 996330983, ou liga pelo telefone fixo 3281-5800. E vamos que vamos, tá? Que tá chegando um postinho de gasolina aqui pra gente começar muito, muito bem. João Gustavo e Murilo, participação do Grilo pra vocês.
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5: E aí, galera antenada que não perde nada do universo pop e musical. Andressa Pires de volta aqui no Drops News, com a energia lá em cima pra te deixar por dentro de tudo que rola. E se liga nessa, porque o mundo dos festivais já está a mil. O The Town 2027 já começou a esquentar e confirmou uma dupla de peso pra agitar São Paulo. Slipknot e Marilyn Manson. É isso mesmo, você ouviu certo. O festival abriu o line-up da sua terceira edição, escalando esses dois monstros do rock e do metal. Eles vão detonar no palco Skyline em 4 de setembro de 2027. Imagina só a vibe desse dia. A galera pirando com esses nomes gigantes no palco. Vai ser uma experiência e tanto, pode apostar. Mas olha, o Drops News ainda tem muito mais pra te contar. Então não desgruda da gente. Já já eu volto com a última parte do Drops News. Fica por aí, que é rapidinho.
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0: Cidade FM Fita pra você. Tá chegando um pedido muito especial de uma música muito linda. Fala comigo, voz Marlene Marques.
1: Eita, nós.
0: Eita, nós.
1: Boa tarde, lindona.
0: Boa tarde.
1: Tudo bem?
0: Tô joia.
1: Ô, lindona, toca aí o Zé de Camargo. Quem é ele? Tá bom? Beijo.
0: Beijo pra você e pra você que tá sintonizado aqui no 98,3. Preste atenção nessa letra pra descobrir também quem é ele.

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4: Você está no Minuto News. E essas são as manchetes que movimentam o cenário. Ato eleitoral no Pará marca agenda política no norte do país. A China avalia trégua comercial com os Estados Unidos para avanço em acordo bilateral. E Israel revoga o status diplomático de representantes holandeses na Cisjordânia.
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4: O cenário político na região norte ganha destaque com a realização de um ato eleitoral no Pará. Uma das principais lideranças do país participa do evento nesta segunda-feira, dia 28 de setembro, buscando fortalecer a chapa do MDB. O objetivo é impulsionar a candidatura de Helder Barbalho ao Senado, em um movimento estratégico para as próximas eleições. A presença de uma figura central na política nacional demonstra a importância da região para as articulações eleitorais e a busca por apoio para a composição das chapas. O encontro promete movimentar o debate político local, com repercussões em todo o estado. No panorama internacional, a China se manifestou sobre a trégua comercial com os Estados Unidos. Segundo Pequim, a prorrogação de 2 meses no acordo comercial oferece um tempo crucial para que ambos os países possam avançar nas negociações bilaterais. A medida anunciada nesta segunda-feira, dia 28 de setembro, é vista como uma janela de oportunidade para resolver impasses e solidificar um entendimento mais amplo entre as duas maiores economias do mundo. A expectativa é que o período seja utilizado para intensificar o diálogo e buscar soluções que possam beneficiar as relações comerciais a longo prazo, diminuindo as tensões que marcaram os últimos anos. E na diplomacia do Oriente Médio, Israel tomou uma decisão relevante ao revogar o status de representantes da Holanda junto à autoridade palestina. O anúncio foi feito no domingo, dia 27 de setembro. A medida afeta os diplomatas holandeses que atuam em Ramala, onde está sediada a autoridade palestina na Cisjordânia. A revogação do status diplomático pode gerar repercussões nas relações entre Israel e Holanda, além de impactar a dinâmica diplomática na região. A ação sublinha a complexidade das relações internacionais no Oriente Médio e as constantes tensões envolvendo os atores locais e a comunidade global.
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10: 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Mandar um beijo especial para vós, Marlene Marques. Pessoal, tô sem acesso ao WhatsApp aqui nesse momento, então se você estiver mandando alguma mensagem ou algo do tipo, daqui a pouquinho a gente tá atendendo aí os pedidos, tá bom? Um beijo especial para você que tá sintonizado na melhor, a 98,3. Processo Delicado tá chegando para vocês com Hugo Henrique e Ana Castela. Essa aqui é uma das minhas preferidas do momento, viu?

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Cidade, tô de volta a mandar uma música aqui especial pra quem tô sentindo falta aqui nas ligações, viu? Um beijo pra Jane Janinha e pro Zico. Tá chegando Fogão a Lenha, Chitãozinho Chororó. Logo em seguida, Um Barco de Papel, que eu sei que eles adoram.

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felicidade. Tô de volta. Vos Marley, um beijo pra você, viu, minha querida? Eu sei que você tá afim de ficar feliz e animada, então por isso já selecionei a sua aqui. É na sola da bota, é na palma da mão.

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1: Você está no Minuto News. As principais notícias agora. O último debate do primeiro turno, uma chance crucial para a eleição acirrada. No cenário internacional, o Banco do Japão amplia o crédito climático em bilhões de dólares, mas enfrenta pressão por critérios mais rígidos. E aqui no Brasil, a Polícia Federal investiga o furto de madeira da Embrapa.
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1: O último debate do primeiro turno se tornou um ponto central nas estratégias de campanha de Lula e Flávio. Com a eleição acirrada e há apenas 3 dias da votação, o encontro representa a única oportunidade para que os dois candidatos se confrontem diretamente na televisão. A expectativa é alta, pois o desempenho dos participantes neste debate final pode ser decisivo para influenciar eleitores indecisos e consolidar apoios, em um momento crucial da corrida presidencial. Na economia global, o Banco do Japão, o BOJ, anunciou

0: Ampliação do crédito climático, um movimento que eleva o montante para impressionantes 157 bilhões de dólares. Essa decisão, contudo, é acompanhada de forte pressão por parte de diversos setores, que exigem a adoção de critérios de concessão mais rigorosos para esses financiamentos. O BOJ, além disso, enfrenta desafios imediatos em sua política monetária, como a desvalorização histórica do iene e o aumento expressivo dos rendimentos dos títulos do governo, o que adiciona uma camada de complexidade às suas operações. No cenário nacional, a Polícia Federal abriu uma investigação para apurar um caso de furto de madeira ocorrido nas instalações da Embrapa. Materiais que foram apreendidos durante a operação policial serão minuciosamente analisados pelas autoridades competentes. A expectativa é que essas análises técnicas possam oferecer elementos cruciais e evidências importantes para o avanço das investigações, buscando identificar os responsáveis por este crime ambiental e determinar a extensão do prejuízo causado à instituição e ao meio ambiente.
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8: Cidade, 17 horas e 37 minutinhos. Ó, vontade de final de semana, viu? Que pescar que nada, tá chegando Bruno e Marrone pra gente curtir. Um grande abraço pra vós, Marlene, pra Helenice. A Helenice pediu uma moda aqui que a gente vai passar já no próximo bloco.

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13: ok. Receita de volta no nosso último bloco aqui do Super Tarde de hoje. Agradecer as participações. Foi um prazer estar com vocês aqui hoje. Um dia muito animado. Um grande abraço e um bom descanso para você que está voltando do trabalho também. Um abraço especial para Kalina Fonseca. Um alô também para Vos Marley, para Vos Marlene Marques, para Elinice. Grande beijo para Jane Janinha, para o Zico, para Luzia Mendes, o JS, a Elizabeth Ribeiro também. Um grande abraço a Lia, lá na Barra Grande. Pessoal, vou ficando por aqui, volto amanhã a partir das 16 horas. Te espero de novo. Enquanto isso, já Fabricete chegando com a voz mais sexy do Brasil para fazer o Rota 98. Um grande abraço e até amanhã.

0: Obrigada, irmã. Eu te amo. Deus abençoe sua vida, viu?
1: 5:59.
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8: O anjo do Senhor anunciou a Maria, e ela concebeu do Espírito Santo. Ave Maria, cheia de graça, o Senhor é convosco. Bendita sois vós entre as mulheres, e bendito é o fruto do vosso ventre, Jesus. Santa Maria, Mãe de Deus, rogai por nós, pecadores, agora e na hora de nossa morte. Amém. Eis aqui a serva do Senhor, faça-se em mim segundo a vossa palavra. Ave Maria, cheia de graça, o Senhor é convosco. Bendita sois vós entre as mulheres e bendito é o fruto do vosso ventre, Jesus. Santa Maria, Mãe de Deus, rogai por nós, pecadores, agora e na hora de nossa morte. Amém. E o Verbo divino se fez carne e habitou entre nós. Ave Maria, cheia de graça, o Senhor é convosco. Bendita sois vós entre as mulheres e bendito é o fruto do vosso ventre, Jesus. Santa Maria, Mãe de Deus, rogai por nós, pecadores, agora e na hora de nossa morte. Amém. Rogai por nós, Santa Mãe de Deus, para que sejamos dignos das promessas de Cristo. Oremos. Infundi, Senhor, como vos pedimos, a vossa graça em nossas almas, para que nós, que pela anunciação do anjo, vimos ao conhecimento da encarnação de Jesus Cristo, vosso Filho, por sua paixão e morte, sejamos conduzidos à glória da ressurreição, pelo mesmo Cristo, Senhor nosso. Amém.
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0: Aí é o Fabricete, hein? O homem que toca as raízes da bomba sanguínea, hein? Vulgo coração, pose.
1: Me atrevo a dizer que a voz mais sexy do seu rádio chegou. Bom dia, boa tarde, boa noite. Começando mais um Rota 98, programa do Cowboy. Comigo, Fabrício Cunha, te fazendo companhia até as 9 horas da noite com o melhor do sertanejo pra vocês. E ó, agora o Fabricete vai levar vocês no ano de 1999. Rick Renner, fim de semana.
2: E ó, bateu o sino, vai começar a catequese.
1: Cidade FM, 18 horas, 8 minutinhos.

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0: E agora chegando pra vocês, Bruno e Marrone com Henrique Diego. Esqueci você. Não perca a hora, Dona Maria, seu exatamente, seis um bocadinho.

0: Põe moda, Fabricete, põe moda.
1: Pode aplaudir, Henrique e Diego.
0: Diz o poeta, né? Life is beautiful. Chega pra vocês, Leonardo. Liga lá em casa.

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10: Loirão está de volta. Quer dizer, Fabricete com você na Cidade FM, na Cidade, 18 horas 24 minutinhos. Lembrando, você quer pedir a sua música, o WhatsApp é o 996-330983. Caso você queira ligar, o fixo é o 3281-5800, tá bom? Vamos ouvir hoje o meu querido amigo André Esteves. Fala com o Fabricete.
11: Alô, amigos da Rádio Cidade FM. Aqui tá falando de André Esteves. Eu queria ouvir a música Pão de Mel com Zezé de Camargo e Luciano. Estou na melhor programação na Rota 98.
10: Opa.
11: Com o meu amigo Fabrício Cunha.
10: Que é quem?
11: O Fabricete. Escuta essa moda aí. Direto ao coração.
10: Então, escuta essa moda aí. Essa é diretamente ao coração, hein, Andrezão? Moda no peito, senão eu deito.

0: esse calor humano, essa energia gostosa que vocês passam pra nós. Publicidade vai mandar em forma de música pra vocês.
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0: Na minha humilde e singela opinião, já pode, viu? Hã? Ai! Chegando pra vocês de Paulo e Paulino. Ouviram, né? Tô por aí.
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0: percorre a Dona Maria, são seis, lá vai pedrada.
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4: Você está no Minuto News. As manchetes que abrem a nossa parte de notícias de agora. Derrite, André, Tebet e Marina lideram a disputa pelo Senado em São Paulo. A taxa de desemprego cai para 5,3% no trimestre encerrado em agosto. E as exportações de carne bovina crescem 5% em setembro, mas ainda recuam 32% no ano.
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4: Na política, um cenário se desenha para a disputa ao Senado em São Paulo. Os nomes de Derrite, André, Tebet e Marina despontam como líderes nas intenções de voto. A corrida eleitoral na capital paulista promete ser intensa, com figuras conhecidas buscando representação na Casa Legislativa Federal. O quadro atual sugere uma competição acirrada entre os principais candidatos, conforme as projeções mais recentes. A movimentação dos partidos e as estratégias de campanha devem intensificar essa disputa nas próximas etapas do pleito. Mudando para a economia, temos boas notícias. A taxa de desemprego no país registrou queda, atingindo 5,3% no trimestre encerrado em agosto. Os dados foram divulgados pelo Instituto Brasileiro de Geografia e Estatística, o IBGE. Essa redução representa um alívio para o mercado de trabalho, indicando uma recuperação gradual. A análise do IBGE aponta para um cenário de melhora, ainda que desafiador, com a criação de novas oportunidades. O levantamento detalha o panorama da força de trabalho brasileira, mostrando uma movimentação positiva no setor. No agronegócio, as exportações de carne bovina apresentaram um crescimento de 5% em setembro. Contudo, o recuo ainda é de 32% no ano. Os embarques continuam abaixo do volume registrado há um ano. Apesar disso, o preço médio da carne brasileira no exterior permanece valorizado, mantendo a competitividade do produto nacional. O setor acompanha de perto as tendências do mercado global, buscando reverter a queda anual e consolidar sua posição.
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0: Thank you for my love. Fabrício Sete, com você na Cidade FM, na Cidade 18 horas 37 minutinhos. Vamos ouvir o áudio da Luzia. Fala comigo.
1: Opa. Fabrício Cunha. Boa noite, meu Jerquino. Tudo bem?
0: Tudo bem, você?
1: Fabrício, manda pra mim. Rick Renner, mais que pai e filho. Quero oferecer pro meu esposo, pra minha filha na Vitória.
0: Okay.
1: Pra você. E pra todos que te ouvem da rádio.
0: Então, chega pra vocês. Rick Renner, mais que pai e filho.

esse calor humano, essa energia gostosa que vocês passam pra nós. Fabricete vai mandar em forma de música pra vocês. Não perca a hora da Maria, são 6 e lá vai pedrada.

0: chegando pra vocês, Cleiton e Romário com Eduardo Costa.
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0: você.
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5: Sobre 7 com você na Cidade FM, na cidade 19 horas 20 minutinhos.

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1: Aí é o Fabricete, hein? O homem que toca as raízes da bomba sanguínea, hein? Vulgo coração, pose.
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3: Tocaram pra mim. Fica com Deus. Boa noite. Tchau, tchau.
2: Então, escuta essa moda aí.

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3: Bom, quando eu demoro, você já sabe o que eu tô fazendo, né? Acertaram, fumando um bom e velho Dom Rio Carton Blend 2.0. Degustando uma cafeína. Vamos ouvir hoje, meu amigo João Batista. Pera aí que o Fabricete não consegue fazer duas coisas ao mesmo tempo. Mouse de quebro. Fala com o Fabricete.
4: Boa noite, Fabrício. Vamos começar esse trem aí, ó. Agora é só o que eu quero é pega fogo, cabaré, viu? E daqui a pouco eu volto de novo.
3: Ó. Então, pera aí.
4: Bom serviço, menino.
3: Obrigado. Deixa eu fazer uma parada aqui.
5: Pega fogo, cabaré, vem!
6: Pega fogo!
3: Hã? Escuta essa onda aí.

esse calor humano, essa energia gostosa que vocês passam pra nós? O loirão, quer dizer, sobre esse ativo andar em forma de música pra vocês. Lá vem moda, hein? Aprecie sem moderação.

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8: Sobre 7 com você da Cidade FM, na Cidade 20 horas, 6 minutinhos. Vamos ouvir o áudio do meu amigo Léo. Fala comigo.
9: Ô, meu grande amigo Fabrício Cunha, que é o famoso Leonardo fazendo inhame. Fabrício 7.
8: Fala comigo.
9: Vai mandar pra nós um modão.
8: Tá no pente aqui já, eu acho.
9: Aquela assim, ó. Ah. Liguei pra te dizer que eu te amo. Alan e Aladim.
8: Moda de boa.
9: Oferecer.
8: Pra quem?
9: Pra Dona Maria.
8: Quem?
9: Pra minha esposa, Luzia Helena, pro meu amigo Edmundo, pro minha amiga Beatriz, meu amigo Beleza, pro meu amigo Ricardo, que tá lá na Brick Fan, e pro meu sobrinho Henrique e a Laura. Um abraço, meu amigo. E oferecer pra você também.
8: Obrigado. Então, chega pra vocês, Alan Aladim. Liguei pra dizer que te amo.

0: esse calor humano, essa energia gostosa, vocês passam pra nós. Sobre 7 vai mandar em forma de música pra vocês. No percorre da Maria, são exatamente 20h09.
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0: A partir de agora é só moda, viu?
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0: Gelejando as águas do São Francisco. 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
1: Põe moda, Fabricete, põe moda. Hã? Fala comigo, moçada. Chegando pra vocês, Silveira e Barrinha, coração de vitela. Essa é a famosa moda de boiadeiro. Na casa de um fazendeiro. Traz água, Saroba.

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1: Você está no Minuto News. Eu sou Serena Santana e a

0: A gente chega rapidinho com a informação que importa. Fique ligado nas manchetes que abrem a nossa parte de notícias. Criadores de conteúdo se manifestam em apoio ao presidente Lula e cobram a regulação de plataformas digitais. No cenário econômico, o dólar e os juros futuros registram alta, impulsionados pela aversão global a riscos e a disparada do petróleo. E uma boa notícia na saúde. A Anvisa aprova um novo medicamento que combina insulina e semaglutida para o tratamento da diabetes.
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0: Criadores de conteúdo manifestaram apoio ao presidente Lula. Ao mesmo tempo, eles cobraram a regulação das plataformas digitais, um tema que tem ganhado destaque no cenário nacional. A demanda por normas que orientem o funcionamento dessas plataformas busca garantir um ambiente digital mais equilibrado e com maior fiscalização, refletindo as preocupações sobre o impacto social e a disseminação de informações. A discussão sobre o tema segue em aberto, com diferentes setores apresentando suas visões. No cenário econômico, o mercado financeiro exibe cautela. O dólar e os juros futuros registraram alta, impulsionados pela aversão global a risco. Essa movimentação é acentuada pela disparada no preço do petróleo. A reta final da campanha eleitoral no Brasil também segue no foco, adicionando mais um elemento de atenção para os investidores e para o comportamento dos indicadores econômicos.
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0: Na área da saúde, uma novidade importante para pacientes com diabetes tipo 2. A Agência Nacional de Vigilância Sanitária, a Anvisa, aprovou um novo medicamento que promete simplificar o tratamento. Este medicamento combina dois tipos diferentes de tratamento em uma única aplicação. A grande vantagem é a dosagem semanal, oferecendo mais conveniência e aderência para o controle da doença, otimizando a rotina de quem precisa gerenciar a condição. 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
1: Me atrevo a dizer que a voz mais sexy do seu rádio já retorna ao recinto. Fabricete com você na Cidade FM, na Cidade 20 horas 20 minutinhos. Vamos ouvir hoje o amigo Jean. Fala comigo.
2: Boa noite, meu amigo Fabrício Sete.
1: Boa noite.
2: Aqueles ovos, seu que você me vendeu, o cara tava cada um mais gostoso que o outro.
1: O bom e velho caipira.
2: Eu queria pedir uma música aí pra você, aqui pra matar a saudade de antigamente. Manda aí Frio da Madrugada aí com Rio Negro e Solimões pra nós. Falou, seu brother, que é seu amigo Jean Pérez, doido.
1: Então tá, escuta essa moda aí, doido. Chegando pra vocês, Rio Negro e Solimões, Frio da Madrugada.

já sabem, né? Esse calor humano, essa energia gostosa que vocês passam pra nós, o Fubri 7 vai mandar em forma de música pra vocês. Ah, não perca a hora da Maria, exatamente 8 e lá vai pedrada.

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3: Fabrício 7 com você na Cidade FM, na Cidade 20h32. E agora chega pra vocês o pedido da Luzia, Leandro e Leonardo. Amores são coisas da vida.

E agora chegando pra vocês o pedido do meu amigo Martins. Alô Martins, aquele abraço. Só no campo, só na zona rural aí, hein? Chegando pra vocês, Jean Giovanni, Espuma da Cerveja. Uma boate.

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0: E agora chegando pra vocês o pedido do meu amigo João Batista, do Duque Dalvan, Rastros na Areia. Aí é moda, hein?

Boa noite, Sobre 7. Aqui é o Fernando Miranda, do bairro Esplanada. Gostaria de ouvir a moda A Carta, Milionários é Rico. Moda de boiabeiro apaixonado. Abraço você e todos os ouvintes.

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Claro, aquela companhia maravilhosa de vocês que fazem a nossa audiência acontecer, viu? Quero agradecer de coração a cada ouvinte que ficou ligado aqui na Cidade FM 98,3, seja em casa, no trabalho, na estrada, na zona rural ou onde você estiver. Deus abençoe sua noite, proteja você e toda a sua família. Descanse, recarregue as energias. E amanhã a gente se encontra novamente com muita música e aquele alto astral de sempre, viu? Sou Fabrício Cunha e esse foi o nosso Rota 98, programa do Cowboy. Grande abraço, fiquem com Deus, até amanhã. 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Chegando pra vocês, Tião Carreiro e Pardinho, a vaca já foi pro brejo. No percorre da Ana Maria, faltam 11 minutinhos pras 9 horas da noite. Tchau, tchau, fui! Let's go, Fazenda Cascavel.

Já dizia nossa querida Vanessa Macedo, que é bom, dura pouco. E assim a gente vai chegando ao fim de mais um Rota 98. Uma noite especial, viu? Cheia de música boa, alegria, informação e

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1: Olá, boa noite.
2: Boa noite para você que nos acompanha em todo o país.
1: Terça-feira, 29 de setembro de 2026.
2: Vamos aos destaques do dia.
1: Trabalho e emprego.
2: População ocupada ultrapassa os 103 milhões de pessoas de junho a agosto.
1: Um índice de 58%, segundo dados do IBGE.
2: E de acordo com o CAGED, foram criados em 2026 mais de 1 milhão e 1.000 postos de trabalho. Graziela Mendonça.
3: Segundo dados do novo CAGED, o Cadastro Geral de Empregados e Desempregados, foram 166 mil novas vagas de trabalho de carteira assinada criadas em agosto deste ano.
1: O governo pede retirada do ar de mais de 5 mil sites de apostas ilegais.
2: E a ação contra bets irregulares removem 390 páginas e perfis das redes sociais. Luana Karen.
4: Ainda como parte das medidas de combate às bets, as lojas de aplicativos foram notificadas para a retirada de 186 apps até o dia 6 de outubro.
1: E vamos falar hoje sobre a prova de vida do INSS.
2: Atualmente é feita de forma automática com cruzamento de dados oficiais.
1: E uma outra oportunidade para a comprovação é comparecer às urnas durante as eleições.
2: Quem vai dar os detalhes é a presidente do INSS, Ana Cristina Silveira.
5: O TSE, que tem uma base que é consolidada, consegue fazer após a votação, enviar esses dados para o INSS e com isso a gente consegue fazer a comprovação da vida e continuar com esse benefício ativo.
1: Hoje na apresentação da Voz do Brasil, eu, Mariana Tundman e Luciano Seixas.
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1: Desde a publicação da medida provisória que proíbe apostas online no Brasil, na última sexta-feira, foram intensificadas as ações de combate à prática.
2: Bloqueio de sites, remoção de sites e perfis, retirada do ar de aplicativos e conteúdos de publicidade.
1: Os detalhes foram apresentados em uma coletiva de imprensa hoje em Brasília.
4: Em três dias, entre 27 e 29 de setembro, após a edição da medida provisória que proíbe as bets no Brasil, o Ministério da Justiça e Segurança Pública encaminhou à Anatel o pedido de bloqueio de mais de 5.200 sites ilegais de apostas. Quase 400 páginas e perfis em redes sociais tiveram remoção solicitada. De acordo com o secretário nacional de Segurança Pública, Chico Lucas, a medida permitiu aos órgãos competentes seguir o rastro do dinheiro movimentado pelas casas de apostas.
6: Nós não tínhamos instrumentos legais para ir atrás do dinheiro. A MP trouxe obrigações às instituições financeiras, o Banco Central já regulamentou duas resoluções e essas resoluções permitem que nós possamos ir atrás de para onde vai o dinheiro. Isso representou, nos três primeiros dias, uma queda do número de PIX, da ordem de 10% dos PIX realizados no Brasil, que muito provavelmente eram PIX que iam para instituições de jogos.
4: Ainda como parte das medidas de combate às bets, as lojas de aplicativos foram notificadas.